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3: 21 horas e 27 minutos.

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0: 21h44.
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0: 22h03.
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Meia-noite.

Maria Santíssima, que em vossa imagem milagrosa de Aparecida espalhais inúmeros benefícios sobre o Brasil. Eu, embora indigno de pertencer ao número dos vossos servos, mas desejando participar dos benefícios da vossa misericórdia, prostrado a vossos pés, consagro-vos o entendimento para que sempre pense no amor que mereceis. Consagro-vos a língua para que sempre vos louve e propague a vossa devoção.

com vossa poderosa intercessão, fortalecei-nos em nossa fraqueza, a fim de que, servindo-vos fielmente nesta vida, possamos louvar-vos, amar-vos e render-vos graças no céu.

Virgem Imaculada, abençoai esta água e fazei que ela nos recorde o nosso batismo, para que, purificados de nossas faltas, vivamos como cristãos, membros da vossa igreja, e cheguemos um dia à vida eterna. Por Cristo nosso Senhor.

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1: Meia-noite e 6 minutos.
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Ó Maria Santíssima, que em vossa imagem milagrosa de Aparecida espalhais inúmeros benefícios sobre o Brasil, eu, embora indigno de pertencer ao número dos vossos servos, mas desejando participar dos benefícios da vossa misericórdia, prostrado a vossos pés, consagro-vos o entendimento para que sempre pense no amor que mereceis. Consagro-vos a língua para que sempre vos louve e propague a vossa devoção. Consagro-vos o coração para que depois de Deus vos ame sobre todas as coisas. Recebei-nos, ó Rainha incomparável, no ditoso número dos vossos servos. Acolhei-nos debaixo da vossa proteção. Socorrei-nos em nossas necessidades espirituais e temporais, e sobretudo na hora da nossa morte. Abençoai-nos, ó Mãe Celestial, e com vossa poderosa intercessão fortalecei-nos em nossa fraqueza, a fim de que, servindo-vos fielmente nesta vida, possamos louvar-vos, amar-vos e render-vos graças no céu por toda a eternidade.

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1: 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Benedicto, Dini, Potente, Pater, Filipe, Santo, Descente, Vós, Mare, Descente, Amém.

0: produção Milícia da Imaculada.
1: A Igreja Católica celebra hoje a memória litúrgica de São Gregório Magno e o Papa Leão XIV recorda a sua figura ao dizer: este Papa é chamado de O Grande pela sua excepcional atividade como pastor e mestre da fé em tempos difíceis para a sociedade e a Igreja. Uma grandeza que tirava força da confiança em Cristo. São Gregório dedicava-se a servir a Cristo na pessoa dos pobres e dos doentes, vivendo um evangelho encarnado e cheio de misericórdia. Foi o grande reformador da liturgia e deixou à Igreja os cânticos hoje conhecidos como canto gregoriano. Amava profundamente a Virgem Maria e sobre o dogma da virgindade perpétua, antes, durante e após o parto, definido no Concílio de Trento em 1455, explicava: assim como Jesus, depois da ressurreição, entrou na sala onde eles estavam reunidos com as portas fechadas, ele também entra no seio de Maria com as portas fechadas. Assim como a luz passa pela vidraça sem a quebrar, Deus também passa sem romper a vidraça. Agradeçamos a Deus pelas maravilhas que realizou em Maria. Consagremos-nos a ela e enchamos-nos de alegria e amor quando oramos: Santa Maria, Mãe de Deus, ó Maria concebida sem pecado, rogai por nós que recorremos a vós, porque essas são verdades reveladas da nossa fé. Amém.
0: Elevemos nosso pensamento a Deus e oremos. Louvemos ao Senhor. Louvemos ao Senhor desde os céus. Louvai-o nas alturas. Louvai-o todos os seus anjos. Louvai-o todos os seus exércitos. Louvai o sol e lua, todas as estrelas.

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1: 6:06, 6:06, o galinho mais famoso do mundo já cantou, gente. Olha, hoje, quinta-feira, dia 3 de setembro de 2026. A partir de agora, o nosso programa Sertanejo de Ouro já está no ar. Bom dia!

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2: Agora 6 horas e 15 minutinhos, 6 e 15 na melhor de toda a nossa região. Domingo agora, Zé Edson estará se apresentando lá no Boteco do Vandão, hein? Você é o convidado meu, né? Você é a minha convidada para que você possa dançar à vontade no Boteco do Vandão, Estrada Pinhal Albertina aí, grandioso forró, uma realização de Vandão Promoções e Produções Artísticas. Aquele grande abraço, meu amigo Vando, todo o pessoal maravilhoso aí que não perdem o nosso programa. 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E sexta-feira agora, hein, para alegria do meu amigo Wilsinho, né, vai ter ali a banda Lilith, estará marcando presença lá no Estação Antonieta. Aquele abraço a todo o pessoal maravilhoso que trabalham no Estação Antonieta, que não perdem o nosso Sertanejo de Ouro. Bom

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3: Um informe sobre saúde. A Prefeitura de Pinhal e a Vigilância Epidemiológica alertam sobre o sarampo e sobre a importância da vacinação. Vamos conferir a mensagem da Isabela Toffoli.
4: Oi pessoal, meu nome é Isabela, eu sou enfermeira da Vigilância Epidemiológica. Considerando que o estado de São Paulo está havendo um aumento muito expressivo do número de casos de sarampo, é importante que todo mundo esteja com a carteira de vacinação em dia, tá? Então, até 29 anos de idade, você precisa ter duas doses da vacina. A partir dos 30 anos, uma dose da vacina é suficiente para proteção. Caso você tenha dúvida, vá até o posto de saúde, leve a sua carteira de vacinação, apresenta para o profissional da saúde que a gente vai verificar se está tudo ok. Estando tudo ok, pode ficar tranquilo. Agora, se estiver faltando a vacina, aí é importante receber essa dose, que ela é muito importante para a prevenção dessa doença, do sarampo, que é uma doença que pode evoluir de uma forma bem grave, com internação, com algumas complicações. Então, vacina é importante, vacinas salvam vidas e é importante a gente estar protegido.
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6:37, né? 6:37, tá aí, né? O menino Henrico Alves Monteiro, hoje completando 5 aninhos de idade, recebe aí os votos de mil felicidades dos avós e também dos pais, a Ana Carolina e também o Vitor, né, que são os pais aí do menino Henrico Alves Monteiro, e todos os familiares parabenizando aí o menininho que hoje completa 5 aninhos de idade. E o sucesso com a cantora Roberta Miranda, "Como é Grande o Meu Amor por Você", foi para o Henrico Alves Monteiro. Bom dia.

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1: 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Eu quero aqui mandar um forte abraço para a Dona Maria, que é a mamãe da Juliana. Também mandar um forte abraço para a Dona Terezinha. Ô, Dona Terezinha, a titia da Juliana, né? Felicidades aí a vocês duas, né? Vocês três, né? E um abraço carinhosamente às cozinheiras que trabalham no Dom Caseiro Restaurante e Marmitaria. Lá está a nossa querida Magali, a Rô, a Kelly e a Cris, né? Um ótimo dia de quinta-feira para todas vocês. E nós vamos seguindo com o nosso programa Sertanejo de Ouro, em nome da Cofema Insumos Agrícolas. A Cofema tem a direção do corintiano Neto. Netão, nosso Coringão vai mal, hein, Neto? Que coisa, hein? O Corinthians de brincadeira. Tá de brincadeira. 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Bom dia, Pedrão! O papai do nosso amigo Neto. Eita, nós, hein? Essa música ou essas músicas vai para o nosso querido Pedro Orsini.

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3: 7 horas e 29 minutinhos, acabou tudo isso, né, terceiro? Acabou essas promessas vazias, né? Promessas vazias, que coisa, não? Prestando atenção aqui, eles estão lá, muitos desses políticos já estão lá no Congresso Federal há mais de 20 anos, já estão lá na... como senador há mais de 20 anos, já estão como deputado estadual há mais de 20 anos, agora diz que vão acabar com o feminicídio. 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Eita, nós, hein? Sidney de Freitas, ele reside lá no bairro Sebastião Pedroso Ramos, né? É isso o bairro lá, Tarcísio? É isso? E o Sidney, esse bairro é perto do Jardim Santa Rita, próximo ali do Jardim Santa Rita. Eu não conhecia esse bairro, não, viu, Sidney? Obrigado pelo carinho, viu, meu querido? Ele está trabalhando na construção civil, né? Fazendo uma reforma aqui na Vila Pinhal Jardim. É, o pessoal maravilhoso que residem aí na Vila Pinhal Jardim, um ótimo dia de quinta-feira, né? Ele pede para ouvir uma música aqui no nosso programa, diz que é fã do programa, não perde um programa de segunda a sexta-feira. Ô Sidney, felicidades a você, meu querido, e a todos da construção civil, viu? Aquele grande abraço. Falar em construção civil, Tarcísio, eu quero mandar um forte abraço para o meu amigo Hamilton de Lima, também trabalha na construção civil, o Hamilton e toda a sua equipe, né? Uma equipe aí de servente de pedreiros que o auxilie, dão um auxílio a ele com total perfeição. Aquele abraço, Hamilton. O Hamilton está lá ao lado do nosso amigo Pedro Orsini e do Neto Orsini, lá na Cofema Insumos Agrícolas.

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4: Faltando 20 minutinhos para as 8 horas da manhã, olha o pessoal maravilhoso lá na loja do Selegato Autopeças, ouvindo o nosso programa. 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O pessoal Mar Piscinas, para o meu proprietário da empresa, a senhora Ita

sua esposa, a doutora Geisa, e meu amiguinho, né? Meu amiguinho, o Heitorzinho, corintiano Heitor, que passou por uma cirurgia, né? Pequena cirurgia, mas o Heitor já está firme e forte, né? Ontem eu fui vê-lo lá na empresa, o menino valeu. É corintiano, Heitorzinho, é corintiano. Corintiano, então, se é corintiano, bem, né, já tá em casa. Falar em corintiano, o Santos caiu ontem. E o Neymar, você não pode relar nele, que ele caiu antes do Santos cair, o Neymar já caiu. É o fim da picada esse Neymar, hein? É isso aí. E vamos seguindo por aqui. Olha, eu quero mandar um forte abraço para a Rosinha, também a Thaísa, meu amigo Léo. O Luizinho, todo o pessoal maravilhoso que trabalham lá no Alto Posto Bell, né? O pessoal cobrando eu, você sumiu, você não vem tomar um café aqui, não é? É a correria, gente. Preciso passar aí tomar um café com vocês, viu, Rosinha? Aquele grande abraço aí a cada um e a cada uma de vocês aí. Obrigado pelo carinho e também pela audiência. Também ouvindo o nosso programa, o pessoal maravilhoso lá na loja da Cofema. 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
2: 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E liga o radinho ouvindo o nosso programa. Um abraço a todos vocês, viu? 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É um tempo um pouquinho apertado, né? Mas devido ao horário eleitoral gratuito, né? Político gratuito, toma aí 25 minutos nosso, né, Tarcísio? Mas é a última música aí, né, meu querido? É a última agora? Vou tocar minha última, então, na manhã desta quinta-feira, amanhã, sexta-feira. Somente as melhores da semana, e vale a pena você curtir o programa amanhã. O meu abraço aí ao meu vereador Rogério Belli, proprietário lá do Alto Posto Belli, né? Meu grande amigo Rogério.

Belli, corintiano Rogério? Não, não, palmeirense. Palmeirense Rogério Belli, vou te contar, viu? Olha, eu volto já já com o momento do rei Roberto Carlos. Roberto Carlos, corintiano. Uma das minhas preferidas, a qual eu curti muito na noite de ontem.

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Faltando um minuto para as 8 horas da manhã, 1 para as 8, hoje 3 de setembro de 2026. A partir de agora, você confere o momento mais romântico da nossa emissora e do nosso país, na voz do nosso astro maior, Roberto Carlos.

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3: Tá aí, é o nosso momento do rei Roberto Carlos, né? O momento mais romântico da nossa emissora, especialmente para você que é romântica, para você que é romântico. Conte para os outros que você curte essa meia hora mais romântica do mundo, só mesmo através da nossa Pinhal Rádio Clube.

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1: Bom dia para você que está com o coraçãozinho batendo, assim como o meu, né? Cada vez mais forte, né? Você que está à procura de um grande amor. E esse grande amor você só vai encontrar ouvindo este sucesso aí na voz do Rei Roberto.

E assim nós vamos finalizando o momento do Rei Roberto Carlos na manhã de hoje, agradecendo a você pela atenção, pelo carinho e pela audiência, mas eu deixo você com a minha última música na manhã de hoje. Essa aí, ó, tocando bem mais o que te toca. Valeu, pequenininha, tô indo nessa, hein?

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5: O centro de alta pressão que tem ar frio associado sai para o Oceano Atlântico e vai interferir com maior quantidade de ventos durante o dia em toda a faixa leste, chegando até o interior. Por essa razão, as temperaturas mínimas continuarão baixas durante as noites e madrugadas e a sensação de frio já aumentou na última madrugada entre a capital, litoral e cidades do interior. Mas durante o dia, com a presença do sol, vamos ter elevação das temperaturas e rapidamente vão alcançar máximas de até 30 a 32 graus entre Araçatuba, São José do Rio Preto e Ribeirão Preto. Presidente Prudente com 30 graus. 28 a 30 graus em Marília, Lins, Ourinhos, Assis e todo o Vale do Paranapanema. 27 a 28 graus em Barra Bonita, Bauru e Jaú. Também em Campinas e Sorocaba. Araras e Casa Branca de 28 a 29 graus. Mesmas temperaturas em Espírito Santo do Pinhal. Capital e Grande São Paulo, até os 26, 27 graus, mesmas temperaturas no litoral. No Vale do Ribeira, 25, no Vale do Paraíba também. Tempo de sol, tempo de elevação das temperaturas durante o dia, clima agradável durante a tarde, mas à noite esfria e haverá necessidade do uso de agasalho por causa da sensação do frio, agravada por causa do vento e da umidade que vão interferir sobre a queda da temperatura, dando sensação maior de frio entre a noite e a madrugada. Fim de semana promete mudanças no tempo. Temperaturas vão cair no início da próxima semana, até mesmo abaixo de zero no sul do país. Uma massa de ar frio forte aí. E o feriado será de tempo instável. Primeiro com a chegada de frente fria, que hoje já avança sobre o Rio Grande do Sul. Depois com a chegada do ar frio, que vai determinar frio bastante intenso para todo o sudeste do país, para o sul e chegando também até partes do norte e do centro-oeste. O homem do tempo, prestação de serviço com tradição e credibilidade também nas redes sociais.
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0: Opa, bom dia com alegria, estamos de volta pela melhor. Desculpa a demora, estamos com um probleminha técnico aí, estamos tentando resolver, mas o mais importante é que estamos aqui, né? Ao vivo e a cores, mais um dia pra gente celebrar, né? Esse dom divino que Deus nos deu aí pra gente fazer o nosso melhor, né? Compartilhar coisas boas, buscar nossos objetivos e mais uma chance, é, de contemplar as belezas de Deus. Sejam todos bem-vindos, tá na Clube, tá na Melhor, de agora até as 11, Alexandre Paganini, ao vivo com vocês, 365-4444, é o nosso telefone, o nosso WhatsApp. Tá liberado, né? Peça sua música, dê o seu bom dia, é sempre muito bom saber que você está do outro lado, sempre nos acompanhando.
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0: Hoje é dia 3 de setembro de 2026. Uma manhã gostosa, né? Céu azul, a temperatura é durante a madrugada em declínio, né? Aquele friozinho gostoso, não tava aquele frio tremendo, né, de inverno, mas tava aquele clima gostoso para dormir. E amanhã agora, um céu azul, céu de brigadeiro aqui na cidade Rainha das Serras. São 9 horas 8 minutos. Spendle Ballet True.

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8: Agora são 9 horas e 49 minutos. Como é gostoso saber que você está nos acompanhando, ter o seu carinho, a sua companhia, né? Sejam todos bem-vindos por aqui, Alexandre Paganini, ao vivo até as 11 da manhã. Ontem o programa foi gravado, né? Eu avisei aqui o pessoal com antecedência, mas hoje a gente está ao vivo aqui até as 11, viu? Eu quero mandar um alô especial para o Henrico. O Henrico é o netinho da dona Olenka Manca, do Alemão. Ele que está completando hoje 5 aninhos, né? A família está em festa, festejando aí esse dia especial, né? Parabéns para o Henrique, toda a felicidade do mundo. Vamos comemorar, né, Dona Olenka? Hoje tem bolo, tem velinha, é isso aí, tem que celebrar a vida. Tá chegando agora a música Dona Olenka pediu especialmente para o Henrique. Paulo Sérgio, quero ver você feliz.

0: Boa noite, Uberlândia! Faz barulho aí, Uberlândia, que eu quero ouvir!
1: Que coisa linda, galera!
2: Nova Clube, agora são 10 horas da manhã, que legal, né? Amanhã aí de quinta-feira, dia 3 de setembro de 2026, estamos em setembro, né? Que legal, faltam apenas poucos meses aí para o Natal de novo, já que ele solta o Papai Noel, né? O Roberto Carlos já está descongelando, né? Eles falam isso, né? Quando chega essa época. Pessoal, eu quero aproveitar e mandar um alô especial aqui. 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Um bom dia especial também para um amigo, o Bruno, né? 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E, pessoal, antes que eu me esqueça aqui, próximo final de semana, né, dia 5 de setembro, continua a festa lá na Associação dos Aposentados de Pinhal, o bailão, né? É o bailão mais famoso da cidade. Então, você que gosta de dançar, dançarino ou dançarina, reserve a sua mesa, compre seu ingresso e bora bailar na Associação. Presença confirmada da banda Sabor Verão, a partir das 21 horas. Bora lá, então, dançar. 10 horas 3 minutos, continue com a gente, daqui a pouco eu tô de volta, sabe com o quê? Clássico das pistas, né? Hoje tem Clássico das Pistas, tá de volta, ontem eu não tava por aqui, né? Mas hoje tá de volta aí, com as músicas aí que marcaram as nossas vidas. Tá na Clube, tá na Melhor.
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2: Vamos para as vagas do pátio para o dia de hoje. Vagas para jovem aprendiz, auxiliar de logística. Requisitos, somente candidatos ou candidatas com idade entre 18 e 22 anos que estejam cursando ou tenha concluído o ensino médio e com conhecimentos em informática, pacotes Word e Excel. Vagas para os períodos da manhã e tarde, das 8 ao meio-dia e das 13 às 17 horas. Torrador de café. Requisitos, candidatos com ensino médio completo e com disposição para realizar serviços pesados. Almoxarife. Requisitos, candidatos com ensino médio completo, habilidades com informática, experiência anterior no ramo e conhecimento de materiais elétricos, hidráulicos e ferramentas. Trabalhador ou trabalhadora rural. Requisitos, candidatos ou candidatas com experiência anterior no cultivo de uva e café. Atendente de mercado. Requisitos, candidatos com disponibilidade de horários para diversos setores do mercado. Operador de caixa, hortifruti, repositor, açougue, empacotador e faxineiro.
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0: Nova Clube, agora são 10 horas 9 minutos. Um bom dia especial para os nossos ouvintes de todas as manhãs. Vamos ver quem está no chat aqui no nosso WhatsApp. O Sidney de Freitas mandou um testamento. Quem é Sidney? Nossa vida, olha o tamanho do texto do menino aqui. Está mandando um alô aí para os seus patrões, para todo o pessoal de Santa Rita, né? Bairro Pedroso, Ramos, as casas populares que está encostado lá no Jardim Santa Rita, né? É isso aí. Bom dia para todos vocês. Vamos rolar uma música bem legal para você daqui a pouquinho. Tá bom, Cid? Ele pediu uma música aqui da Bonnie Tyler, né? É isso? Vamos encaixar aqui na programação. Total Eclipse of the Heart. Ó, tá apaixonado, hein, Sidney? Grande abraço, viu? Bom dia pra Dona Alzira Coronel dos Santos. Mandou um áudio que vou ouvir, viu, Dona Alzira? Daqui a pouquinho. O Miguel Cocovilo também. Miguelzão aí pediu uma música sertaneja. Rolamos Cristiano Araújo, né? Você viu, Miguel? Que música linda. É isso aí. Um bom dia pro Joel, pra Dona Neuza, Fernanda Manca, o Lito Romão lá de Minas Gerais, sempre ouvindo a gente. Grande Lito, obrigado pelo carinho. Aparecida Vicente que pediu uma música. Nossa, Aparecida, você desculpa que chegamos aqui na correria, mas eu vou encaixar na programação aqui, viu? A minha ouvinte todas as manhãs. O João Batista Pereira Diniz, lá de Vargem Grande, Tonelada. Quanta gente no WhatsApp que tá bombando. A Vera Lúcia Francisco chegando por aqui, dando um bom dia também. Que legal. Pessoal, agora tá chegando aquele momento especial aqui, né? Aquele momento muita gente aguarda ansioso aí, sabe o que é? O clássico das pistas, pra gente tá matando saudade aí das melhores épocas de nossas vidas. E ontem, né, devido aí compromissos profissionais, não teve clássico das pistas, não estava ao vivo aqui, mas hoje tá de volta. Ontem, estava em Caconde, né, aquela região ali, estava num evento corporativo junto com meu amigo Celso Zup, da Innovac Internacional. Olha só que chique, hein? Estava lá na estrada de Botelhos, que liga Caconde a Cabo Verde, né? Tava longe, tava no meio do mato lá. Meu Deus, aventura. Mas deu tudo certo, graças a Deus. Lugar lindo, hein? Caconde, cidade turística aí, estância hidromineral. Vale a pena conhecer. Tem um mirante lá, que coisa linda. Muito bem feito, padronizado. Que chique, viu? Muito, muito, muito legal. 10 horas 11 minutos, bora então aí com o clássico das pistas, vamos lá.
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0: 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De volta à década de 80, recordando um clássico aí das pistas, Joy, Touch by Touch.

0: Agora são 10 horas 29 minutos aqui na Nova Clube. Você curtindo aí Bonnie Tyler, Total Eclipse of the Heart. Ouvimos também Van Leonel, uma versão aí do Raul Seixas, do ano de 1991, Maluco Beleza. Essa versão ficou muito boa, hein? Fazia tempo que eu não ouvia, recordando aqui no Clássico das Pistas. E abrindo com duas dançantes, é claro, né? A primeira, Joy, Touch by Touch. E logo na sequência, Modern Talking com Cherry Cherry Lady. Segue na sintonia, daqui a pouco eu tô de volta com muito mais Clássico das Pistas. Amanhã tá de volta também por volta aí das 10 horas da manhã. Fique ligado.
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0: Nova Clube, agora são 11:01, tá aí a minha última desta quinta-feira, dia 3 de setembro, o som de Marillion, Beautiful. Tô de volta amanhã, sexta-feira, por volta das 8:30, conto com seu carinho na sua audiência. Segue na sintonia, daqui a pouco tem Jornal da Cidade pra você ficar bem informado.
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0: legislativos.
1: E atenção, encerra amanhã o prazo para as inscrições do curso de metrologia oferecido pela Prefeitura em parceria com o SENAI.
0: Secretário de Segurança, Tenente Douglas, também estará ao vivo conosco, trazendo as últimas atualizações sobre a pasta.
1: Nós vamos informar também as vagas do Pátio, a previsão do tempo e a cotação do preço do café.
0: As notícias da polícia com Johnny Laurindo.
1: Esses e outros destaques no seu Jornal da Cidade, que estamos agora iniciando.
2: Rádio Clube informa a hora certa.
1: São 11 horas e 9 minutos.
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1: Iniciamos o nosso Jornal da Cidade informando as vagas oferecidas pelo PAT.
8: Rádio Serviço, Rádio Serviço.
2: Empregos. PAT Pinhal oferece as seguintes vagas para você.
9: Vamos para as vagas do PAT para o dia de hoje. Vagas para jovem aprendiz, auxiliar de logística. Requisitos: somente candidatos ou candidatas com idade entre 18 e 22 anos que estejam cursando ou tenha concluído o ensino médio e com conhecimentos em informática, pacotes Word e Excel. Vagas para os períodos da manhã e tarde, das 8 ao meio-dia e das 13 às 17 horas. Torrador de café. Requisitos: candidatos com ensino médio completo e com disposição para realizar serviços pesados. Almoxarife. Requisitos: candidatos com ensino médio completo, habilidades com informática, experiência anterior no ramo e conhecimento de materiais elétricos, hidráulicos e ferramentas. Trabalhador ou trabalhadora rural. Requisitos: candidatos ou candidatas com experiência anterior no cultivo de uva e café. Atendente de mercado. Requisitos: candidatos com disponibilidade de horários para diversos setores do mercado: operador de caixa, hortifruti, repositor, açougue, empacotador e faxineiro.
1: Confira agora a cotação do preço do café.
10: O preço do café arábica abre esta quinta-feira, 3 de setembro, com recuo de 1,96%, com a saca de 60 quilos negociada a R$ 1.696,62 na cidade de São Paulo. O café robusta também teve recuo de 1,55%, sendo comercializado a R$ 991,71. O preço do açúcar cristal apresenta aumento na capital de São Paulo. A saca de 50 quilos é cotada a R$ 115,41. Em Santos, houve aumento de 1,71% e a mercadoria é negociada a R$ 131,07 na média de preços sem impostos. A saca de 60 quilos do milho, por sua vez, é vendida a R$ 70,94, após leve recuo de 0,03%. Os dados são do CEPEA. Reportagem Viviane Bessa.
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0: Muito bem, vamos agora a um breve intervalo comercial e já retornamos com o nosso Jornal da Cidade.
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1: São 11 horas e 13 minutos.

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4: E voltamos com o nosso jornal. E atenção, ouvintes que desejam uma requalificação no mercado de trabalho ou então a tão sonhada primeira capacitação. Encerra amanhã o prazo para as inscrições do curso de metrologia oferecido pela Prefeitura em parceria com o Senai e o Departamento de Desenvolvimento Econômico de Pinhal. Através do Matheus, nos traz mais informações. Vamos conferir.
5: Bom dia, queridos ouvintes da Pinhal Rádio Clube. O Departamento de Desenvolvimento Econômico informa que as inscrições para o curso de metrologia do Senai se encerram amanhã, de 4 de setembro. Elas podem ser realizadas presencialmente na EMIP Dito Françoso ou no próprio Departamento do Desenvolvimento Econômico. Para se inscrever, é necessário ter 18 anos ou mais e apresentar cópias dos seguintes documentos: RG, CPF, comprovante de escolaridade do ensino médio e comprovante de residência. Lembrando que a EMIP Dito Françoso fica perto do Lago da Dinda e o telefone é o 3651-8030. E o departamento fica localizado no bloco G da Unip Pinhal, sala G37. E os telefones são 3651-9673 e o celular 99646-6257. Restam poucas vagas e é uma excelente oportunidade para o cidadão se qualificar para o mercado de trabalho.
6: Maravilha, agradecemos ao Departamento de Desenvolvimento Econômico. E agora, dando sequência ao nosso Jornal da Cidade, vamos ao É Destaque com José Maria Martelli Scanapeco, contando a história do Esporte Clube Comercial.
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8: Olá, amigos e amigas, bom dia. No É Destaque de hoje, vamos relembrar um dos clubes mais queridos da população pinhalense, o Esporte Clube Comercial. História pinhalense.

0: Fundado em 1937, já com 350 associados, o Sport Clube Comercial se tornou um dos clubes mais queridos da população pinhalense. Mas quem nos conta a história do Sport Clube Comercial é o Matheus Moraes. Matheus, é com você.
1: O Sport Clube Comercial, cuja sede funcionou na rua Barão de Mota Paz, foi fundado em 16 de novembro de 1937 por remanescentes do clube da antiga Fiação Votorantim. Seu primeiro presidente foi Estevo de Felipe. Nas décadas de 1930 e 1940, venceu 5 campeonatos da cidade. Conquistou 17 taças.
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0: o clube disputou edições históricas do Campeonato Paulista Amador do Interior, promovidas pela Federação Paulista de Futebol. Em 1949, ano do centenário pinhalense, inaugurou a sua sede própria na Rua Barão de Mota Paz. Ao longo dos anos, em sua sede social, promoveu inesquecíveis bailes, apresentações, musicais e peças de teatro. No início de 1971, foi lançada a pedra fundamental de seu conjunto esportivo, localizado na Avenida Hermenegildo Martini, no Jardim das Rosas. Registramos também que o Salão do Esporte Clube Comercial, no final da década de 1990, também foi o local da memorável audiência pública em que o governo do estado de São Paulo anunciou a duplicação da rodovia SP-342, que liga Espírito Santo do Pinhal a Mogi Guaçu.
1: Obrigado, Matheus. Sem dúvida, o Esporte Clube Comercial se tornou um dos clubes mais preferidos da população pinhalense.

0: 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Está errado. Coloque-os separados do lixo comum e você merecerá, sem dúvida, aplausos pelo seu gesto de cidadania. Amigos e amigas, até a próxima quinta.
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3: Bom, e dando sequência aqui ao nosso Jornal da Cidade, agora eu tenho a honra, a satisfação de receber aqui no nosso jornal o presidente da Câmara Municipal, o vereador Ricardo Brigagão Silveira. Bom dia, Ricardo.
4: Oi, Rafaela. Muito obrigado pela menção. Um bom dia a toda a população pinhalense. Muito obrigado por deixar entrar na sua casa nesse momento, um momento de união da família.
3: Vereador, a gente gostaria de começar, né, perguntando sobre os últimos trabalhos, nesse balanço mensal que a gente sempre faz, né, aqui na rádio, sobre o trabalho do Legislativo. Então, conta pra gente quais foram os últimos trabalhos e também, posteriormente, eu vou te perguntar sobre o hiato, mas vamos focar agora nos trabalhos que foram realizados no último mês, mas pra gente trazer esse balanço pro pessoal.
4: Olha, Rafaela, no mês de agosto, né, nós tivemos aí as nossas três sessões ordinárias, sessões aí com votos importantes de crédito, né, algumas pequenas discussões a respeito sobre a destinação de alguns recursos para transporte da saúde. Então, nós fizemos aí durante o mês de agosto as três sessões que são regimentais, e agora no mês de setembro, com aí o dia 7 de setembro, o feriado, a nossa sessão foi transferida.
3: E vamos falar sobre isso porque o pessoal está perguntando, né? Por que faz tanto tempo então que a gente não tem uma sessão ordinária?
4: Exatamente, Rafaela. Regimentalmente, nós temos as nossas três sessões nas três primeiras segundas-feiras do mês. Então, automaticamente, nós fizemos as três em agosto, e aí nós teríamos mais duas segundas-feiras ainda no mês de agosto, que não teriam as sessões ordinárias. E a primeira, já do mês de setembro, caía bem no dia 7 de setembro. E como é um feriado, faça a transferência dessa sessão para a última segunda-feira, que seria no dia 28. Isso criou, né, um espaço aí de alguns dias. Recebi agora, há alguns dias também, um pedido, né, do Executivo de uma sessão extraordinária. Nós temos alguns projetos de crédito que precisam ser votados e analisados pelos vereadores. Então, prontamente, nesse processo que eu falo, que é uma parceria Executivo-Legislativo, eu já estou aqui solicitando aos vereadores, através da nossa casa, para que dê os pareceres nos projetos, analisem com calma, porque na próxima semana estarei chamando uma sessão extraordinária para poder aí cobrir esse vácuo, né, dos dias que estão aí desde a última sessão.
3: Vereador, então a gente começa setembro, a primeiro dia de sessão então será no dia 14, é isso?
4: Dia 14 de sessão ordinária, e na próxima semana eu estarei convocando uma sessão extraordinária para que a gente possa aí analisar e também já estar votando esses créditos necessários ao Executivo.
3: Então, setembro começa então com esse expediente do Executivo. E posteriormente, quais são os demais trabalhos da Câmara? Vão continuar as sessões ordinárias, é isso? Como que vai ser?
4: Olha, nós estamos num trabalho muito árduo, mesmo os vereadores não estando nas sessões ordinárias, nós continuamos trabalhando com diversas demandas, né? A população de Espírito Santo do Pinhal sabe, as nossas portas continuem aberto à população que queira ir até lá, queira levar a sua demanda. Rafaela, meu telefone não para. Eu gosto muito disso, porque a gente recebe a demanda e consegue dar continuidade. Quando não é no projeto de lei, através de indicações, através de requerimentos. Então, mesmo não tendo as sessões, o nosso trabalho tem sido contínuo e tem sido muito efetivo.
3: Maravilha. Então é isso, o trabalho dos vereadores, na verdade, não parou. Eles foram pegos, né, por esse feriado e pela questão das datas. Mas a gente vai voltar, então, no dia 14, trazendo, lógico, aqui na rádio também, os destaques dos vereadores, como foi essa sessão. A gente faz sempre esse balanço, né, Ricardo, para que o pessoal tenha esse contato com o Legislativo de uma forma mais próxima.
4: Exatamente, Rafaela. Principalmente quando eu assumi a presidência da Câmara, nós fizemos essa parceria com a Penhal Rádio Clube, que voltou a transmitir, né, passar essas sessões aos ouvintes da Penhal Rádio Clube, para que a Penhal Rádio Clube possa chegar na casa de cada um de vocês e que vocês acompanhem o que está acontecendo com o nosso município. Nós estamos vivendo um momento importantíssimo, um momento onde a gente pode decidir o futuro da nossa nação. Então, quanto mais a população fica antenada aos acontecimentos, mais ela pode estar na hora da decisão dela, tomando a melhor decisão para o seu município de acordo com o seu pensamento.
3: E vamos reiterar, Ricardo, se a pessoa quiser, por exemplo, participar da Tribuna Livre, como que funciona para ela poder ir lá na Câmara, estar presente e trazer a demanda dela, por exemplo?
4: População pinhalense, as nossas sessões são de segunda-feira, então até a sexta-feira, ao meio-dia, você pode procurar a nossa Câmara Municipal, atendimento ao público na Praça João Pessoa. Você vai até lá, leva o seu título eleitoral, faz a sua inscrição. Nós temos 3 inscrições por sessão. Então, geralmente, a pessoa vai se inscrever na sexta-feira, muitas vezes ela já encontra a tribuna com as 3 inscrições. Então, se adiantem, vão até a Câmara Municipal, porque a Tribuna Livre é a voz. Você pode ir lá, dar voz à sua demanda e à sua solicitação.
3: Ricardo, e quem não quer aparecer, não quer ir ao espaço da tribuna, mas quer conversar com um vereador sobre uma demanda do seu bairro, sobre uma demanda da cidade, os vereadores também recebem as pessoas?
4: Sim, nós temos na Praça João Pessoa preparado para você um ouvidor que pode estar levando a sua demanda adiante também, abrindo um registro da sua reclamação. Nós temos um escriturário que lá pode passar para você as leis e os 3 assessores parlamentares que podem, de momento, contactar qualquer vereador e passar qualquer demanda para eles.
3: Então, a Câmara aberta ao público sempre, né?
4: Do povo para o povo, juventude e renovação. Eu assumi com esse projeto e deixo a Câmara, a presidência da Câmara Municipal em dezembro, dizendo que a Câmara voltou a ser da população pinhalense.
3: Maravilha, muito obrigada, vereador. Volto sempre, a gente sempre faz esse balanço. Então, pessoal, próxima sessão legislativa, dia?
4: 14 de setembro.
3: E vai ter uma extraordinária para a gente falar aí do expediente do Executivo, então, é isso, Ricardo?
4: Perfeito, na próxima semana.
3: Muito obrigada pela entrevista.
4: Eu que agradeço.
3: Então é isso, nós entrevistamos o vereador Ricardo Brigagão Silveira, presidente da Câmara Municipal, a respeito do balanço mensal da Câmara. Nós vamos agora para um breve intervalo comercial e para a previsão do tempo, e já retornamos aqui com o nosso Jornal da Cidade.
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1: Olá, muito bom dia, amigos da Pinhal Rádio Clube.
0: E agora, Celso Vernizzi.
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1: O centro de alta pressão que tem ar frio associado sai para o Oceano Atlântico e vai interferir com maior quantidade de ventos durante o dia em toda a faixa leste, chegando até o interior. Por essa razão, as temperaturas mínimas continuarão baixas durante as noites e madrugadas, e a sensação de frio já aumentou na última madrugada entre a capital, litoral e cidades do interior. Mas durante o dia, com a presença do sol, vamos ter elevação das temperaturas e rapidamente vão alcançar máximas de até 30 a 32 graus entre Araçatuba, São José do Rio Preto e Ribeirão Preto. Presidente Prudente com 30 graus. 28 a 30 graus em Marília, Lins, Ourinhos, Assis e todo o Vale do Paranapanema. 27 a 28 graus em Barra Bonita, Bauru e Jaú. Também em Campinas e Sorocaba. Araras e Casa Branca de 28 a 29 graus. Mesmas temperaturas em Espírito Santo do Pinhal. Capital e Grande São Paulo, até os 26, 27 graus, mesmas temperaturas no litoral. No Vale do Ribeira, 25, no Vale do Paraíba também. Tempo de sol, tempo de elevação das temperaturas durante o dia, clima agradável durante a tarde, mas à noite esfria e haverá necessidade do uso de agasalho por causa da sensação do frio, agravada por causa do vento e da umidade, que vão interferir sobre a queda da temperatura, dando sensação maior de frio entre a noite e a madrugada. Fim de semana promete mudanças no tempo. Temperaturas vão cair no início da próxima semana, até mesmo abaixo de zero no sul do país. Uma massa de ar frio forte aí. E o feriado será de tempo instável. Primeiro com a chegada de frente fria, que hoje já avança sobre o Rio Grande do Sul. Depois com a chegada do ar frio, que vai determinar frio bastante intenso para todo o sudeste do país, para o sul e chegando também até partes do norte e do centro-oeste. 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
6: Tempo e temperatura em Espírito Santo do Pinhal. Temperatura em nossos estúdios na faixa dos 22 graus. Dia de céu azul na cidade Rainha das Serras.
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6: São 11 horas e 31 minutos.
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0: Bom, são 11 horas mais 32 minutos. Vamos dando sequência ao seu Jornal da Cidade de hoje. E hoje é o dia que se comemora o Dia da Guarda Municipal. É isso, né, Rafaela? Dia do Guarda Municipal. Então, estamos recebendo aqui nosso estúdio, nós convidamos, eles aceitaram, nós estamos muito felizes por isso, com o Douglas, que é o secretário, né, de segurança de Pinhal, também o GCM Delfino, né, mais o André, está aqui, que trabalha no trânsito também da cidade. Estão aqui para falarmos um pouquinho a respeito da segurança do nosso município, não só da segurança, como também do trânsito. Gostaria de iniciar cumprimentando primeiro o Douglas. Bom dia, Douglas.
1: Bom dia, ouvintes da Pinhal Rádio Clube. É um prazer estar aqui e para a gente conversar um pouco sobre segurança pública, né, e sobre o trânsito também da cidade.
0: Delfino, bom dia.
2: Bom dia, Davilson. Bom dia aos ouvintes da Pinhal Rádio Clube. É um prazer estarmos aqui para, junto com o secretário aqui, o André, na parte do trânsito, falarmos de segurança pública.
0: O Douglas, esses dias aí tivemos algumas novidades, né, na sua secretaria. Você pode passar para os nossos ouvintes a respeito de contratação de mulheres agora, né?
1: Sim, sim. Foram formados 11 guardas, estão formados, prontos para trabalhar. Claro, eles estão no estágio probatório ainda, tem um lance de você trabalhar junto com os guardas mais antigos, até conhecer a cidade, mas já estão prontos, já estão atendendo a sociedade já de Espírito Santo do Pinhal. E a novidade são a contratação das três mulheres, né? Concurso, elas passaram no concurso e elas já estão aí a todo vapor atendendo a população de Espírito Santo do Pinhal.
0: Bom, primeiro, qual que é o efetivo da guarda hoje?
1: Eu vou deixar o comandante falar agora. Pode.
0: Delfino, quantos, vocês são em quantos hoje lá?
2: Davilson, hoje o quadro nosso do efetivo está em 34 GCMs.
0: 34 GCMs.
2: Isso, a gente tem dois afastados, né? No caso seria 36.
0: Tá, e qual que é a função dessas mulheres?
2: A função das mulheres é a do guarda municipal também, né? No dia a dia elas vão estar trabalhando no patrulhamento, preventivo, ostensivo no município, né? Juntamente com os demais, né? Como faz um mês que eles estão aqui no nosso efetivo, né? Eles estão, como bem o secretário falou, eles estão sendo supervisionados, né? Eles estão fazendo até eles estão em
0: estágio probatório.
2: Isso,
0: né,
2: estágio probatório. Isso, dessa forma.
0: O Douglas, alguém pode pensar assim, será que pôs mulher lá e tal lá para fazer vistoria em alguma mulher, alguma coisa assim? Então eu pergunto para você, quais são as prerrogativas da Guarda Municipal? Ela pode fazer alguma coisa que só a Polícia Militar ou a Civil pode fazer?
1: Não,
0: ou não, por exemplo, prender alguém?
1: Sim, a Guarda Municipal, para você ter uma ideia, o mês passado teve 14 pessoas presas pela Guarda Municipal em tráfico de drogas, até uma armada com faca. Então, o policiamento da Guarda Municipal hoje em Pinhal é o mesmo da Polícia Militar. A gente trabalha ostensivamente, fardado, e a repressão imediata em caso de necessidade. Atende as ocorrências são despachadas através... O cidadão liga no 153 e é despachado normalmente igual a Polícia Militar. A prerrogativa, claro, de algumas coisas, que nem, por exemplo, a Polícia Civil, aí já é setor de investigação, que aí a gente não faz, nem a PM faz um setor de investigação.
0: Quando foi criada a Guarda Municipal, ela só podia tomar conta do imóveis do município, imóveis públicos, né? Passo municipal, por exemplo. Então hoje ela tem um leque muito maior.
1: Sim, antigamente não era nem considerado uma guarda municipal, né? Era considerado
2: a vigilância municipal,
1: né? Conseguimos na justiça o ano passado, que foi através de uma prerrogativa lá que o nosso jurídico conseguiu, de transformar ela oficialmente em guarda municipal. Então eles podem estar armados, todos os guardas que usam armas, eles têm porte da Polícia Federal, eles têm, que nem o mês passado, todos passaram pelo psicólogo, todo ano a gente leva eles para o psicólogo para ver se passa ou não, se continua armado. Então é uma... Hoje a guarda municipal de Espírito Santo do Pinhal, quem toma conta referente juridicamente falando, é o promotor público, fiscaliza a Guarda Municipal, né? Por isso a gente tem passar várias informações para ele.
0: O curador da Guarda Municipal seria então a promotoria
1: pública. A promotoria pública, o promotor, ele, inclusive ele faz umas solicitações para a gente, sempre, todo mês aí, a gente tem que passar uns relatórios para ele
0: então,
1: também.
0: Então deixa eu fazer uma outra pergunta para você, que eu acredito que são os ouvintes nossos, gostaria de perguntar para vocês também. Às vezes uma ocorrência, uma coisa excepcional, corre e liga no 190. E é uma dor de cabeça. 190 atende não sei na onde, Piracicaba, outra cidade, às vezes vem, às vezes não vem. Até perguntar o nome, o SIC, o RG, quantos filhos tem, tal, tal, não vem ninguém e tal. Essa guarda municipal poderia diminuir um pouquinho essa burocracia e atender as pessoas?
1: É, já está assim, né? Então, a gente tem várias ligações no 153 direto, onde a
0: viatura. 153.
1: 153, tá. Onde é despachada a viatura, né? Então. Eu não sei, a média, assim, a gente atende no mês, assim, mais de 100 ocorrências de solicitações, né? Que a gente tem estatisticamente falando. E a gente atende a população diariamente. Então, é ligar, dar o nome, ver o problema e a gente está atendendo. E é como se fosse o atendimento da Polícia Militar, só que pela Guarda Municipal. E a gente tem um bom relacionamento com a PM. Então, a gente, uma ocorrência que a PM está, a gente vai. Uma ocorrência que a Guarda está, a PM vai apoiar. Então, a gente está entrosado para atender a população realmente, que é a finalidade.
2: Só complementando, Davi, esse mês de agosto foram 134 atendimentos pelo número 153.
0: Ô Delfino, esse 153 tem muito trote ou não?
2: Não, hoje em dia não. No começo aí havia sim, né? Mas hoje é gravado as ligações lá, então, graças a Deus, não temos esse problema mais.
0: Deixa eu mudar um pouquinho de assunto agora, ô Delfino. Vamos falar um pouquinho do trânsito da cidade. Primeiro vamos falar a respeito de fiscalização de veículos. A Guarda Municipal faz isso também?
2: Sim, a Guarda, durante o turno aí, é feito essa fiscalização, sabe? Então, até gostaria de salientar aqui um fato que está ocorrendo muito, né? Principalmente nas vagas de deficiente, nas vagas de idosos, de carga e descarga, a gente está tendo muitos problemas nesse sentido aí. É onde está ocorrendo as maiores infrações do mês. Só para salientar, que no mês de agosto foram 102 autuações feitas pela Guarda Municipal.
1: E nisso daí, Davilson, a Guarda Municipal, apesar de ela abranger, pode fazer qualquer autuação, a gente bate bastante nisso daí, pelo deficiente e pelo idoso, que as pessoas têm que ter essa educação de não parar respeitar nesses lugares e respeitar essas pessoas, que são direito deles pararem, né? E é claro, né? Às vezes a pessoa deficiente, eu recebo ligações, já tem uma pessoa na vaga, mas não é a vaga, não é dela, a outra pessoa deficiente pode parar também na vaga, mesmo que for na frente da casa da pessoa, né?
0: Assim, tá. O Delfino, outro assunto que diz respeito aqui é com relação a essas multas que a Guarda Municipal aplica. Ela tem o mesmo valor que a Guarda, que a Polícia Militar aplica? Ela vai no prontuário da carteira de habilitação da pessoa da mesma forma?
2: Sim.
0: E pode ser julgada pelo Jari do mesmo jeito?
2: Isso,
0: também?
2: É o processo. A mesma multa que a Polícia Militar faz é que a Guarda Civil faz. No caso, no âmbito municipal, né, as multas de solo. Então,
0: Tá. Outro assunto. A fiscalização através de câmeras. Tem alguma coisa agendada para Pinhal? Já existe ou não existe? Como é que é?
1: Então, a gente tem várias câmeras já em inspiração no Pinhal, só que a gente está precisando, e a gente já está vendo isso daí, chama as câmeras OCR, onde detecta a placa e ela é ligada com a Muralha Paulista. Né? Então a gente já tem uma câmera ligada à Muralha Paulista, é um sistema bem burocrático, precisa de funcionário para mexer na câmera, para ligar na Muralha Paulista. E para a gente monitorar placas e até o rosto das pessoas.
0: A identificação criminal, no caso, então.
1: Isso, a identificação
0: criminal. Então, essa câmera vai ser usada para isso.
1: Isso.
0: Quantas câmeras vão ter colocado em
1: plano? A gente está tentando colocar todas as entradas e saídas da cidade e pontos estratégicos mesmo que a gente vai colocar essas câmeras. Assim.
0: Por exemplo, todo mundo que entrar na cidade, se entrar um suspeito ou se tiver um assalto num banco que está aqui, vai estar tudo registrado ali.
1: Essa daí que é a intenção da gente. As câmeras OCR, elas são programadas, né, para detectar furto, veículo furtado, roubado, todos que tiveram na Prodesp, tudo que fizeram a ocorrência. Né?
0: O Douglas, Tem um ouvinte nosso que mandou um zap para a rádio perguntando o seguinte: pergunta sobre o trânsito Estevão de Felipe em frente ao bar do Leco, que nem tem sinalização para ir rumo ao Figueira e Vila São Pedro. Fica parado todo. É isso aqui, a reclamação de um ouvinte que ligou aqui na Rádio Clube. O que, que você pode falar para esse ouvinte?
1: Ele está questionando o que é a pontuação de solo ou alguma coisa assim? Eu não entendi.
0: Ele pediu para perguntar para você sobre o trânsito na Estevão de Felipe, em frente ao bar do Leco. Fala que nem tem sinalização para ir rumo à Figueira e Vila São Pedro. É de que o trânsito para tudo ali.
1: Não, entendi. A gente vai dar uma olhada ali e se tiver faltando alguma sinalização, a gente vai colocar assim. Se tiver faltando. Eu creio que seja aquele. É uma ilhinha que tem ali, se a pessoa não sabe se ela vira para cá antes ou depois. Normalmente, né, você tem que fazer uma rotatória, mas a gente vai dar uma atenção ali e com certeza o André aí já vai tomar as providências
0: se precisar também, de sinalização. Está quase na hora de eu encerrar a entrevista, por causa do adiantado da hora, meio-dia em ponto entra o horário político, então fala rapidinho com você agora aí. O prefeito divulgou recentemente, vai contratar uma empresa para fazer um estudo a respeito do trânsito do Pinhal. O que significa isso?
1: Não, então, está estudando aí para a gente. Já tem uma mobilidade urbana, já tem um projeto de mobilidade urbana, né? E a gente está tentando colocar ele em prática. É claro que tem que mudar o trânsito da cidade inteira, né? Se você fazer uma mobilidade urbana, porque ela gira ao contrário a nossa cidade. Mas a gente está estudando aí para não causar tantos. Dificuldade para as pessoas que já estão acostumadas.
0: Para quando essas mudanças iam acontecer?
1: Não, a gente não tem o prazo ainda, né? Porque a gente não vai mudar agora. A gente tem que fazer um estudo muito grande, né? Porque não é só mudar uma parte. Se mudar uma parte, afeta as outras, né? Então precisa de um engenheiro de tráfego urbano mesmo para ver a possibilidade de fazer essas mudanças na nossa cidade.
0: Bom, então eu agradeço a participação do nosso Jornal da Cidade. Do Douglas, que é o secretário da Segurança do Pinhal, do André e do Paulo Delfino, né? Que vieram esclarecer algumas coisas nesse dia, que é o dia que homenageia a Guarda Municipal, né? Então, parabéns pelo trabalho de vocês. E se a pessoa, alguém quiser entrar em contato com vocês, é 153.
2: Isso, no número 53, e temos também o número 3651-3044. E a gente está à disposição, né, para qualquer atendimento aí, para apoiar a população no que for necessário.
0: Se alguém tiver alguma sugestão a respeito do trânsito, coisa assim, vocês vão levar depois para essa equipe que vai estudar a cidade.
2: Isso, positivo. Vai tá sendo encaminhado, né, ao nosso secretário, ao qual vai viabilizar as providências.
0: Então, ok. Obrigado então, pela participação de vocês no Jornal da Pinhal Rádio Clube.
1: Muito obrigado. Estamos à disposição. Qualquer hora quiser, pode chamar a gente. Acho que a gente vai esclarecer para a população de Espírito Santo do Pinhal.
3: Rádio Clube informa a hora certa.
0: 11 horas mais 45 minutos.
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0: Bora lá, são 11 horas mais 48 minutos, 11h48. Espaço aberto para as informações da polícia, os fatos que marcam o dia a dia de Espírito Santo do Pinhal e região. Muito obrigado pelo carinho da sua audiência e pela licença que você nos concede para chegarmos até a sua casa, o seu trabalho, enfim, levarmos até você as principais informações da polícia. Deixa eu falar aqui um caso registrado ontem, né? É quarta-feira, dia 2 de setembro. Hoje sim, né? Hoje dia 3, né? Agora setembro, né? Ontem eu tava ontem no dia 30 ainda, rapaz. Que coisa! Agora já atualizou aqui a memória, né? É o seguinte, violência doméstica, ocorrência registrada na Avenida Dr. Rafael Oríquio Neto. Manda um abraço pra minha amiga Cláudia, mãe da Paulinha. A Cláudia, ela é fanzaça, né? É a fã número 1 aqui, viu? Então eu quero mandar um abraço pra ela que acompanha o programa. Aqui, ali com o bairro, que ali mesmo é Pinhal Jardim. Temos uma audiência maciça na Pinhal Jardim. E a dona Cláudia é a nossa embaixadora lá, viu? Na Pinhal Jardim, né? Muito bem. 11 horas e 49 minutos, 11h49. Olha, esta ocorrência foi registrada na Avenida Rafael Oríquio Neto. Segundo as informações, a equipe da PM foi acionada via Copom para atendimento de ocorrência de violência doméstica. Lá no local dos fatos, a vítima informou. Peraí, que mudou aqui, que coisa, rapaz. Lá no local dos fatos, os policiais realizaram contato com a vítima, a qual relatou que o seu irmão chegou à residência, iniciou aí uma discussão, onde durante esse desentendimento ele acabou por agredir com empurrões, né, a irmã, fazendo com que ela batesse as costas, né, num box aí do banheiro, ocasionando ferimentos. O autor apenas confirmou que discutiu com a irmã. Diante dos fatos, ele quis se manter calado, não deu mais nenhuma informação. Diante dos fatos, as partes, tanto a vítima quanto aí o apontado como agressor, eles foram levados para o pronto atendimento municipal. Foi realizado exame de corpo de delito e posteriormente aí encaminhados ambos, né, para a delegacia de polícia, onde o delegado de plantão, doutor Eduardo Iago Dutra de Oliveira, ele então, analisando os fatos, ele ratificou a voz de prisão em flagrante, o crime de violência doméstica contra esse rapaz, né? Agrediu a própria irmã. Não traz detalhes aí o boletim de ocorrência com respeito ao motivo dessa discussão, mas houve confirmada a agressão física, né? Até porque é óbvio que se o delegado ele ratificou a voz de prisão em flagrante é porque tinha o mínimo de elementos para que isso pudesse acontecer e o indivíduo, né, preso aí à disposição da justiça. Olha, uma outra ocorrência aqui pela Jorge Tibiriçá. Apropriação indébita, que coisa, rapaz, um veículo HB20, viu? Eu vou falar sobre isso aqui. O que aconteceu aqui? Bom, foi a polícia estava em patrulhamento lá pela Vila Palmeiras, quando avistou pelo cruzamento da rua Campos Salles com a Amélio Benassi, um veículo HB20, quatro indivíduos no interior do carro em atitudes suspeitas. E eu vou dizer daqui a pouquinho o que aconteceu nessa ocorrência aqui. Daqui a pouquinho, 11h52. 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Olha, os policiais então estavam em patrulhamento lá pela Vila Palmeiras, que eu já citei aqui. Eles se depararam com esse HB20, com 4 indivíduos no interior do carro em atitudes suspeitas. O condutor do veículo, ao perceber a presença da viatura policial, mudou de destino repentinamente, o que chamou a atenção dos policiais. Peraí, o que está acontecendo? Bom, o veículo foi acompanhado e na rua Jorge Tibiriçá, os policiais nem estavam num local seguro, fizeram a abordagem, onde ocupava o veículo dois homens e duas mulheres. Em busca pessoal no condutor e nos passageiros, além da busca veicular, nada de ilícito foi localizado. Porém, ao verificar o sistema de consulta, né, o emplacamento do carro, constou-se a queixa de apropriação indébita na data de 16, né, desde a data de 16 de julho, pelo município de São Roque. O condutor alegou que havia comprado o carro no município de Mogi Guaçu. Diante dos fatos, o condutor foi conduzido até a delegacia de polícia, apresentado ao delegado de plantão, ao qual ele registrou o boletim de ocorrência. O condutor foi ouvido e liberado, né? E o carro ficou apreendido. Agora a polícia segue com as investigações, vai ter que se explicar, né? Vai comprar o carro, vai ter que indicar onde comprou. Pode ser que o condutor não sabia de nada. Pode ser, nessa situação da apropriação indébita, né? Mas é estranho porque, primeiro, que ele esboçou reação. Tinha alguma coisa errada, né? O cara quis se desvencilhar da polícia. Segundo, agora vai ter que se explicar. E sempre quando você comprar um carro, seja onde for, a primeira coisa é você puxar a capivara do carro. Saber a procedência do veículo, né? Manda puxar, vai no despachante da sua confiança ou mesmo direto nos órgãos aí que o governo disponibiliza para puxar documentação, emplacamento, saber se tem alguma coisa errada, né? Porque nesse caso aqui vai responder por uma bucha, né, de apropriação indébita sobre essa situação. E a polícia agora vai investigar, chegar até o proprietário do veículo, saber o que aconteceu, quem foi que vendeu esse carro, enfim. Tem muita batata a passar nesse caminho aí, tá? Tem muita batata a passar. Então é bom. E olha que eu falei aqui, acho que foi ontem, ou antes de ontem, eu falei sobre a questão de uma outra, que não tem uma... É diferente, né? A questão da receptação. Nesse caso, não é a receptação, é uma apropriação indébita. Ou seja, o cara se apoderou do carro, tinha alguma coisa, alguma pendência, comprou, não pagou, né? Enfim, alguma coisa ocorreu nesse meio do caminho aí, tá? Então, é importante ficar atento aí a essa questão. 11 horas e 56 minutos, 11h56. Já falei do Mercado da Rose. Bom, vou ficando por aqui. O Jornal da Cidade também fica por aqui. Volta com uma edição inédita amanhã, a partir das 11 horas e 5 minutos. E ao meio-dia tem o horário eleitoral gratuito. E a programação da Nova Clube, da Pinhal Rádio Clube, segue depois do horário eleitoral com a sua programação normal. Um abraço a todos e até amanhã.
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Louvado seja nosso Senhor Jesus Cristo, para sempre seja louvado. Glória ao Pai, ao Filho e ao Espírito Santo, como era no princípio, agora e sempre. Amém. Pelo sinal da Santa Cruz, livrai-nos Deus, nosso Senhor, dos nossos inimigos. Em nome do Pai, do Filho e do Espírito Santo. Amém. Vamos rezar, irmãos e irmãs, uma boa tarde, muito obrigado pela tua audiência. Que bom estarmos juntos, podendo entrar na tua vida, na tua casa, no teu carro, na tua roça, na tua empresa, levando a palavra de esperança, levando uma palavra de transformação. Vamos rezar juntos e você coloca a tua oração junto com a oração do padre e o padre com a tua oração, para cumprir aquilo que a palavra nos diz: onde dois ou três estiverem reunidos em meu nome, eu estou no meio deles. É esse o progresso da nossa vida, é essa a alegria do nosso coração. Vamos rezar. O anjo do Senhor anunciou a Maria e ela concebeu do Espírito Santo. Ave Maria, cheia de graça, o Senhor é convosco. Bendita sois vós entre as mulheres, e bendito é o fruto do vosso ventre, Jesus. Santa Maria, Mãe de Deus, rogai por nós, pecadores, agora e na hora de nossa morte. Amém. Eis aqui a serva do Senhor. Faça-se em mim segundo a vossa palavra. Ave Maria, cheia de graça, o Senhor é convosco. Bendita sois vós entre as mulheres, e bendito é o fruto do vosso ventre, Jesus. Santa Maria, Mãe de Deus, rogai por nós, pecadores, agora e na hora de nossa morte. Amém. E o Verbo se fez carne e habitou entre nós. Ave Maria, cheia de graça, o Senhor é convosco. Bendita sois vós entre as mulheres, e bendito é o fruto do vosso ventre, Jesus. Santa Maria, Mãe de Deus, rogai por nós, pecadores, agora e na hora de nossa morte. Amém. Rogai por nós, Santa Mãe de Deus, para que sejamos dignos das promessas de Cristo. Oremos. Infundi, Senhor, a vossa graça em nossos corações, para que, conhecendo pela anunciação do anjo a encarnação de Jesus Cristo, vosso Filho, cheguemos por sua paixão e morte na cruz à glória da ressurreição da carne, pelo mesmo Cristo, que é Senhor nosso. Amém. Vamos ouvir o Santo Evangelho. O Senhor esteja convosco, Ele está no meio de nós. O Evangelho é de Jesus Cristo, narrado por São Lucas. Glória a vós, Senhor. Naquele tempo, Jesus estava à margem do lago de Genezaré, e a multidão apertava-se ao seu redor para ouvir a palavra de Deus. Jesus viu duas barcas paradas à margem do lago. Os pescadores haviam desembarcado e lavavam as redes. Subindo numa das barcas, que era de Simão, pediu que se afastasse um pouco da margem. Depois sentou-se e da barca ensinava as multidões. Quando acabou de falar, disse a Simão: avança para águas mais profundas e lançai vossas redes para a pesca. Simão respondeu: mestre, nós trabalhamos a noite inteira e nada pescamos, mas em atenção à tua palavra vou lançar as redes. Assim fizeram e apanharam tamanha quantidade de peixes que as redes se rompiam. Então fizeram sinais aos companheiros da outra barca para que viessem ajudá-lo. Eles vieram e encheram as duas barcas a ponto de quase afundarem. Ao ver aquilo, Simão Pedro atirou-se aos pés de Jesus, dizendo: Senhor, afasta-te de mim, porque sou pecador. É que o espanto se apoderara de Simão e de todos os seus companheiros, por causa da pesca que acabavam de fazer. Tiago e João, filhos de Zebedeu, que eram sócios de Simão, também ficaram espantados. Jesus, porém, disse a Simão: não tenhas medo, de hoje em diante tu serás pescador de homens. Então levaram as barcas para a margem, deixaram tudo e seguiram a Jesus. Palavra da salvação, glória a vós, Senhor. Meus irmãos e irmãs, o Senhor entra na barca. Entrar na barca, o símbolo da barca é o símbolo da igreja. O Senhor sempre está na sua igreja. O Senhor sempre está com o seu povo. O Senhor sempre está pronto a sair pescando e lançando as redes. É como se perguntasse: você tem feito a tua parte como cristão? Você tem lançado as redes? Quantas almas você salvou para Deus? Quantas almas você tem salvo para Deus? Você salvou a tua família para Deus? Ou está sendo negligente ao evangelizar a sua família? Você salvou os teus amigos para Deus? Ou você está sendo negligente
em salvar os teus amigos para Deus. Tantas questões podemos lançar. E entrar na barca é fazer com que a igreja se faça presente. E ali então ele sentou-se. Jesus senta porque ele é mestre e senhor. Aquele que senta mostra sua autoridade, e ele tem autoridade em vida, em palavra e em testemunho para ser dado. E ali então ele pede para que avance para águas mais profundas. Devemos dar um passo adiante nas águas profundas, devemos procurar algo mais. Não podemos nos contentar com a mesmice do nosso coração, com o achismo da nossa vida, mas é preciso dar um passo adiante. O que eu posso fazer de melhor? É a grande questão. Às vezes nós ficamos insistindo nas mesmas coisas, nas mesmas situações, e esperamos que as mesmas situações dê fruto. Nós temos que dar um passo adiante, avançar para águas mais profundas. Vamos ouvir uma música e já voltamos.

0: Isso aí, a fé não é ausência da dor, mas é presença do Senhor que tudo transforma. Muito bem, queremos lembrar nesse dia, nós temos Santa Missa hoje lá na Igreja de São Sebastião, às 19h30, tá bom? Eu te espero por lá. A dona Olanca Manca parabeniza o seu netinho Érico Alves Monteiro, de 5 aninhos, e a família deseja os parabéns, os avós, os pais, Ana Carolina e Vitor, pede oração especial por eles, que Deus possa abençoar, viu, Érico? Que Deus te ponha a mão sobre ti.
1: Henrico.
0: Ah, Henrico. Aí, ó. Muito bem, Diego. Ainda bem que você corrigiu. Eu tô lendo torto aqui, né? É a idade do padre, da cegueira. Muito bem. Henrico, é o C, filho. É o C. Deus te abençoa muito, viu? Deus te dá saúde, alegria ao coração, tá bom? E que Deus possa continuar te abençoando e a tua família rezando por ti. Tá? Vamos pedir a Deus que nos abençoe, nos dê saúde do corpo e da alma, alegria ao coração e a perseverança na fé. O Senhor esteja convosco, Ele está no meio de nós. Abençoe, Senhor, esses vossos filhos, abençoe essa água, a vossa criatura, conceda a sua graça para que, liberto de todos os males, possamos louvar o teu nome que é eterno. Retirem-se os anjos maus e venham os anjos portadores da paz. Desapareça desses corações, dessas vidas, todo o mal. Manifesta, Senhor, o poder do vosso santo nome. Manifesta, Senhor, o poder do vosso santo nome. Que pela intercessão de Nossa Senhora Aparecida, Beato Padre Donizete, possa vos abençoar com a bênção da saúde e da prosperidade. Em nome do Pai, do Filho e do Espírito Santo. Amém. Uma santa tarde. Muito obrigado pela tua audiência e até amanhã, se Deus quiser.

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0: Oi, cheguei carinhosamente. Boa tarde, Espírito Santo do Pinhal. Boa tarde para toda a nossa região. Para o Leste Paulista, Sul das Minas Gerais, pela 102,1 FM, ou Rádios Net para o Brasil e para o mundo. Estou chegando aqui com o Diego. Boa tarde, Dieguito. Com o Alô Pinhal desta quinta-feira, 3 de setembro. E a partir de agora você vai curtir os grandes sucessos do passado. No Alô Pinhal, a saudade também é jovem. Uma excelente tarde musical com vocês, aqui comigo, na 102,1 FM ou Rádios Net. Eu abro o Alô Pinhal de hoje com Márcio Grey, que não sei onde tinha... Ah, verdade. Desculpe, eu esqueci da palavra amiga. Ah, doutor Maurício, acorda.
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ser jovem aos 50 anos. Pense aí que eu tenho certeza que você conhece pessoas ou que se dizem velhos com 50 anos ou jovens com 20 anos. Agora o seguinte, tudo depende de cada um, porque nós que fazemos o tempo, não é o tempo que nos faz e que nos faz pensar que ladra quando permitimos que ele nos desanime. Pense nisso, ao invés de sofrer, porque imagina que o seu tempo de se casar já passou, você vai estar apta, mais preparada para se encontrar. Se preciso, fazer do seu casamento um lindo caso de amor. Assim, de bem consigo mesmo, acreditando no futuro, sabendo o que há à espera. A cada dia você vai se encontrar e com certeza você há de ser feliz. E agora sim, música romântica do Márcio Greik, eu dedico para Sil em São João da Boa Vista. Márcio Greik, não sei onde te encontrar. A maravilha, Paraguaia Perla, Paloma Blanca.

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2: 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Aqui são 12 horas e 51 minutos, aqui no Alô Pinhal, o seu reencontro com a saudade. A banda do século XX, The Beatles, Strawberry Fields Forever. O rei Roberto Carlos, Amor Sem Limites.

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3: Pacientes oncológicos pediátricos vão trocar por algumas horas a rotina hospitalar por um festival de música. Eles estão em tratamento no AC Camargo Cancer Center e vão acompanhar o Koala Festival em São Paulo nos dias 12 e 13 de setembro. A experiência faz parte de uma proposta de humanização do tratamento. Quando há segurança clínica, a doença não precisa afastar completamente o jovem da convivência no cotidiano e do lazer. A doutora Viviane Sonalho, líder do Centro de Referência em Tumores Pediátricos do hospital, explica o que essa experiência representa.
4: Quando o adolescente descobre uma doença oncológica, ele sempre tem aquele primeiro pensamento: por que eu? Então, essa ideia surgiu justamente para que a gente faça uma socialização entre eles. E aí o compartilhamento de experiências trouxe um benefício muito grande. Então, hoje nós temos os adolescentes que se comunicam mais, que compartilham mais suas dores, suas angústias. Nós percebemos que, do ponto de vista de enfrentamento, isso melhorou muito. Eles ficam muito felizes de ter essa possibilidade de sair do ambiente hospitalar e ir para um evento que faz parte da adolescência, né? Qual adolescente não quer participar de um show?
3: Para participar, os pacientes passam por avaliação médica. No festival, eles terão espaço para descanso, alimentação e água levadas pelo hospital, além de acompanhamento de médico e enfermeiro. Mas a proposta vai além de um dia de música. O mesmo olhar pode ajudar a preservar, sempre que o quadro clínico permitir, outras experiências da infância e da adolescência.
4: Quando a família recebe o diagnóstico, a primeira atitude deles é colocar esse paciente dentro de uma bolha. Ninguém pode chegar perto, ninguém se aproxima, e aquele paciente fica realmente muito isolado. E isso é uma construção que a gente faz durante o tratamento, que esse paciente tem sim que ter convivência com a família, com os amigos, frequentar a escola. Então, assim, a gente orienta muito bem. É claro que a gente tem alguns momentos do tratamento que eles pedem realmente um isolamento maior, mas hoje a gente preserva muito a humanização do tratamento e fazer com que a doença não seja realmente um impeditivo de algumas experiências da vida desse paciente.
3: A participação no Koala Festival terá suporte de diferentes especialidades do AC Camargo Cancer Center. A proposta é manter o tratamento como prioridade, mas sem perder de vista que cuidar também significa, quando possível e com segurança, preservar a rotina, os vínculos e as experiências próprias de cada fase da vida. Agência Rádio Web, produção e reportagem, Décio Caramigo.
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11: Oi, aqui ao vivo e em cores. 102,1 FM ou Rádios Net para o Brasil e para o mundo. Estou aqui cumprimentando hoje 5 aninhos do Henrico Alves Monteiro. Parabéns dos avós, o Leonildo, da Olenka, dos pais Ana Carolina e Vitor. Desejando muita saúde e felicidades, eu também desejo. Parabéns, Henrico. Parabéns, felicidades para você. Muitos anos de vida e muita saúde, hein? Parabéns. Teste musical, hein? Eu quero saber quem é essa cantora. Você participa, o Diego anota, você vai participar do sorteio de um lanche MC, o lanche Maurício Cristiano do Bocão Lanches, do Tiãozinho da Leninha, e um maravilhoso filme, O Concerto, tá? É uma história emocionante que vai encantar quem ganhar o DVD. Uma maravilhosa comédia repleta de emoção e músicas grandiosas. O Concerto. Filmaço, hein, gente? Filmaço. Quem é esta cantora?

Quero saber se você acertar, vai participar do sorteio do filme O Concerto e de um lanche MC, o lanche do Bocão Lanches, o lanche Maurício Cristiano, filé mignon, tomate derretido na chapa, com bastante queijo em cima, tá bom? Então tá aí o MC e o filme O Concerto, para você que ligar no 3651-4444, valeu? Liberado o nosso 3651-4444 para Pinhal. Fora de Pinhal, 35-3599133-1986. Participe. Atenção, fãs bitomaníacos. Oh, só Beatles hoje na parte internacional do nosso programa. Quer mais uma? The Beatles, Penny Lane. Penny Lane é um bairro da cidade de Liverpool, para quem não sabe, tá? Então, The Beatles com Penny Lane e o meu saudoso amigo carioca João Nogueira, Súplica.

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1: E agora no Alô Pinhal, a oração da família, proferida pelo Monsenhor Augusto Alves Ferreira.
5: Que nenhuma família comece em qualquer de repente.
6: Queremos pedir que Deus abençoe as nossas famílias. Por isto, oremos. Senhor Deus, que sois três amando num só coração. Vós criaste o homem e a mulher à vossa imagem e semelhança, e é de vós que provém nossas famílias. Queremos, ó Pai de amor e bondade, pedir-vos pelas nossas famílias. O Senhor sabe quais as dificuldades, problemas e obstáculos que as famílias têm que enfrentar no dia a dia. Pedimos, providenciai em todas as suas necessidades. Tornai cada família enriquecida com a paciência, a perseverança, o perdão, a harmonia, o amor, tornando fecundo o trabalho de cada uma. Que em nossos lares habitem os anjos portadores de vossa paz para guardar nossas famílias. E que a tua bênção, a bênção da família divina, Pai, Filho e Espírito Santo, inunde nossos lares e corações. Amém.
7: E que os filhos conheçam a força que brota do amor.
1: Nós ouvimos aqui no Alô Pinhal a oração da família, que foi proferida pelo Monsenhor Augusto Alves Ferreira.
8: Abençoa, Senhor, as famílias.
1: Amém. São 13 horas mais 21 minutos, hein? 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
2: 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Vamos de mais Beatles? Então vamos, olha aqui, essa música é linda, All You Need Is Love. Depois, José Augusto, Aguenta, Aguenta Coração.

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9: E aqui no Alô Pinhal, eu quero agradecer a audiência do casal, o Roberto Lúcio com a Dona Maria Aparecida Lúcio, que não perdem um Alô Pinhal. Ô Roberto, ô Dona Maria, é bom saber que vocês são ouvintes nossos aqui da Pinhal Rádio Clube, né? Ela disse que era ouvinte assídua do Bom Dia Pinhal e agora também do Alô Pinhal. Eu agradeço aí o carinho da atenção do casal, o Roberto Lúcio com a Dona Maria Aparecida Lúcio. Grande abraço aqui para vocês do Alô Pinhal. Eu quero que agradecer a audiência para o meu amigo Macuco, o pescador. Grande abraço, Macuco! Também para o doutor Matias, médico anestesista do Hospital Francisco Rosas. Também para nossa querida amiga Ivanilde Stonietti, sempre curtindo aqui o Alô Pinhal. Então, um grande abraço ao Macuco, ao doutor Matias, meu grande amigo. Também para a amiga Ivanilde Stonietti. Obrigado por estar aqui comigo no Alô Pinhal, hoje e sempre. Grande abraço.
10: E aqui no Alô Pinhal quero agradecer a audiência dos irmãos, o Marco Francisco, de 7 anos, e a irmãzinha Maria Helena, de 4 anos, que não perdem o Alô Pinhal. O Marco e a Maria são filhas do Mário, que trabalha na Prefeitura Municipal. Um grande abraço aí, meu querido amigo Marquinho Francisco, e para a irmãzinha Maria Helena, de 7 e 4 anos, que todos os dias ficam ligados comigo aqui no Alô Pinhal. Muito obrigado, hein? Um abraço, Mário!
6: São 13 horas mais 36 minutos. O teste musical, ó, não é dos Beatles o teste, não. Eu quero saber quem é esta cantora.

Quem é esta cantora? Você está aqui na 102,1 FM ou Rádios Net para o Brasil e para o mundo, hein? Meu abraço aqui lá nas Três Fazendas pro meu amigo Índio. Um grande abraço, Índio. E lá em São João, na Casa de Carnes Moles, na Demar de Barros, para o Canarinho, o Rafael, o Paulo, o Macarrão, o Carlinhos Moles e a Neilinha, meus grandes amigos aí em São João da Boa Vista, hein? Ó, lá tem uma calabresa fresca que é daqui, viu? Com aquela pimentinha bem gostosa. Um abraço, Carlinhos, um abraço, Neilinha, e todos aí da Casa de Carnes Moles, na Rua Demar de Barros, São João da Boa Vista, hein? Quem é esta cantora, tá ok? Estou aguardando a sua ligação. 3651-4444. Nós vamos ter de prêmio aqui um delicioso lanche MC do Bocão Lanches. Lanche MC é o lanche Maurício Cristiano. Por isso é MC, de filé mignon, viu? Filé mignon, tomate derretido na chapa, com bastante queijo, valeu? Um MC e o filme O Concerto. Uma maravilhosa comédia repleta de emoção e músicas grandiosas. O Concerto é o filme que eu vou dar de prêmio também para você que participar, e para quem acertar, vou sortear os prêmios, tá bom? 13h39, música? Então vamos lá. Hoje, só Beatles na parte internacional, hein, gente? Ó, cada música dos Beatles aqui que eu vou te contar, hein? Você volta aos anos 60 e 70, quando os Beatles encerraram no final da década de 70, no final da década de 60, né? Finalizaram a sua trajetória como conjunto do século 20. Quer mais uma? Então vamos lá. Fãs Beatlemaníacos, tá aí. The Beatles, Hello, Goodbye. Antônio Carlos e Jocafe, Estrela Amante.

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1: E meu abraço aqui em São João da Boa Vista para Eliane, curtindo o Alô Pinhal pela primeira vez. Seja muito bem-vinda, Eliane. E também para Sil, que está gostando das músicas. Um beijão, Sil.
5: E o meu abraço aqui para os meus amigos da praça. O João Pio, o Beto Pise, o Vicente, com aquele olhar de apaixonado em Vicente. O Rogerinho, o meu amigo Donizete, taxista. O neto Benjamin e a netinha. Também para o Guilherme, para o meu amigo João Palini e os demais amigos da praça. Grande abraço por vocês estarem sempre aqui comigo no Alô Pinhal. São 13h52.
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10: E vamos ao quadro Uma Canção e Duas Interpretações dentro do Alô Pinhal. Lembrando que este quadro é exclusivo do Brasil inteiro do Alô Pinhal, criado por mim em Ribeirão Preto. Bem, hoje a música Hey Jude ao vivo com The Beatles e com Kiko Zambianchi no Domingão do Faustão. Em destaque hoje, em Uma Canção e Duas Interpretações. The Beatles e Kiko Zambianchi ao vivo, hoje cantando aqui no Alô Pinhal, Uma Canção e Duas Interpretações. 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
5: A proposta que acaba com a escala de trabalho 6-1 avançou no Senado Federal, mas a votação definitiva deve ficar para depois do primeiro turno das eleições. A Comissão de Constituição e Justiça aprovou nesta quarta-feira o texto que reduz a jornada semanal de 44 para 40 horas e garante 2 dias de descanso sem redução salarial. Durante a discussão, o líder da oposição no Senado, Rogério Marinho, do PL, fez uma crítica enfática à proposta e alertou para o risco de aumento dos custos e dos preços.
6: Reduzir jornada e manter o nível salarial significa que o empresário vai ter que repassar os custos. É óbvio, é ululante, é claro, é transparente, é cristalino. E quem diz o contrário ou tem má fé ou é burro.
5: Apesar da aprovação na comissão, o governo optou por não forçar a votação no plenário diante da incerteza sobre o quórum necessário. A PEC precisa do apoio de pelo menos 49 senadores em 2 turnos. A expectativa agora é que a análise ocorra apenas após o primeiro turno das eleições. O ministro da Secretaria-Geral da Presidência, Guilherme Boulos, acompanhou a votação na CCJ e criticou o fato de a proposta não chegar ao plenário antes das eleições de outubro.
7: Então, votar antes da eleição é um direito que a sociedade brasileira tem. Até para, no momento do voto, os eleitores possam avaliar se a posição dos seus candidatos ao Senado, assim como dos seus candidatos a deputado, como do seu candidato a presidente da República, né, que essa posição está em consonância com a maioria da sociedade, com o desejo dos trabalhadores brasileiros ou não.
5: O relatório do senador Omar Aziz manteve o texto aprovado pela Câmara e rejeitou as 36 emendas apresentadas. Com isso, se a proposta passar pelo Senado sem alterações, poderá ser promulgada sem retornar à Câmara dos Deputados. Agência Rádio Web, de Brasília, Yuri Hudson.
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0: Bem, o teste musical vai continuar no programa de amanhã. Ó, um detalhe, não tem na internet, se você for procurar lá, você não vai achar, vai perder seu tempo. E o Dieguinho também não sabe quem é. Ele não sabe. Não adianta ligar para ele. Quem? Ele não pode dar pista, porque ele não sabe também quem é. Este é um segredo meu, tá certo? Então, o Diego não sabe, não tem na internet. Amanhã volta o teste musical, tá ok? Quem será que vai descobrir quem é ela, hein, gente? Amanhã volta o teste, tá bom? 14 horas, 11 minutos. Hoje, Bitomania no Alô Pinhal. Lady Madonna e Roupa Nova Bem Maior.

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3: 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Bem, eu quero mandar aqui um abraço para Paula, está me ouvindo em São João da Boa Vista. Um beijão, Paula. Muito obrigado pela preferência, hein? E ficamos hoje por aqui. Fiquem agora com a Palavra Amiga, momento ecumênico do Alô Pinhal, tá? Aproveite e coloque um copo de água na frente do seu rádio para ouvir a Palavra Amiga, pois nesse momento a água será fluidificada e vai lhe trazer muitos benefícios, tá? Acredite, a fé remove montanhas, valeu? Então amanhã, 12 horas e 40 minutos, eu volto junto com o Diego ao vivo e em cores aqui na 102,1 FM para mais uma edição do Alô Pinhal. Fique então com a Palavra Amiga, eu estou indo embora. Fui!
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Boa tarde, ouvintes da Nova Clube do programa Alô Pinhal. Chegou a hora da palavra amiga. Vamos formar a nossa grande corrente de fé ecumênica. É o momento da palavra amiga. É o momento em que católicos, espíritas, evangélicos, enfim, todas as pessoas de todas as raças e credos que se unem como filhos de Deus que são e pedem ao Pai as bênçãos da compreensão, do entendimento, da tolerância e do amor. Esse é o momento em que as pessoas de fé enchem seus copos de água, sabendo que essa água, que é a fonte da vida durante a oração, será fluidificada e há de se transformar num remédio para os males do corpo e da alma. Porque disse Jesus: onde estiverem duas ou mais pessoas reunidas no meu nome, lá eu estarei. Neste momento, Senhor, permita que os mensageiros de Deus estejam fluidificando a água na casa de cada um dos nossos ouvintes, nos hospitais. Esteja ela num copo, numa caneca ou mesmo numa garrafa. Permita que os vossos mensageiros possam depositar nessa água uma gotinha de luz, capaz de curar o sofrimento, a angústia e diminuir a dor. Sabemos, Jesus, que a verdadeira vida é a espiritual e que algumas doenças, porque resultantes da lei da causa e do efeito, ainda não podem ser curadas nesta existência. Senhor, dê a cada um de nós a capacidade para mudar aquilo que for possível de ser mudado, e a resignação para compreendermos o que não pode ser, e a sabedoria necessária para distinguirmos um do outro. Afinal, se o seu corpo padece, é para que o espírito imortal deixe na terra suas dificuldades e prossiga em melhores condições para a vida eterna. Senhor, dê a todos sem exceção a certeza de que se estamos juntos nesta jornada é para alcançarmos melhor a vida espiritual, onde um dia estaremos todos dando cumprimento à promessa vossa, longe de todas as doenças e da morte, porquanto todas essas coisas já serão passadas. E você sabe, na medida que o ser humano vai avançando através do seu conhecimento, através da sabedoria, ele vai aprimorando toda a sua gama de conhecimentos e, conclusivamente, também de medicamentos. E daí as curas vão acontecendo. Uma ou outra pode acontecer, sim, através da oração, através da sua capacidade de receber essa cura. Não é pensar que alguém vai fazer assim com o dedo e, de repente, de uma hora para outra, vai resolver o problema. Não é assim, mas depende de ter a competência para se obter essa cura. Agora, você não pode deixar de acreditar, não pode deixar de pedir, porque, afinal de contas, nem sempre a gente obtém tudo aquilo que se pede a Deus. Mas o importante é saber que existe essa competência, que existe essa capacidade. É preciso só acreditar e ter fé.

Deus nosso Pai, que sois todo poder e bondade, dai a força àquele que passa pela provação. Dai a luz àquele que procura pela verdade. Põe no coração do homem a compaixão e a verdade. Deus, dai ao viajante a estrela guia, ao aflito a consolação e ao doente o repouso e a cura, se possível for. Senhor, que vossa bondade se estenda sobre tudo que criaste. Piedade, Senhor, para aqueles que vos não conhecem. Esperança para aqueles que sofrem. Que vossa bondade permita aos Espíritos Consoladores derramarem por toda parte a paz, a esperança e a fé. Deus, um raio, uma faísca do vosso amor pode iluminar a terra. Deixai-nos beber das fontes de vossa bondade fecunda e infinita, e todas as nossas lágrimas secarão, todas as nossas dores se acalmarão. Um só coração, um só pensamento subirá até vós como um grito de reconhecimento e amor. Como Moisés sobre a montanha, nós vos esperamos com os braços abertos. Ó bondade, ó beleza, ó perfeição. E queremos de alguma forma merecer a vossa misericórdia. Deus, dai-nos a força para ajudarmos no progresso a fim de subirmos até vós. Dai-nos a caridade pura, dai-nos a fé e a razão. E finalmente, Senhor, dai-nos a simplicidade que fará das nossas almas o espelho onde se deve refletir somente a vossa santa imagem.

Pai nosso que estais nos céus, santificado seja o vosso nome, venha a nós o vosso reino, seja feita a vossa vontade, assim na terra como no céu. O pão nosso de cada dia nos dai hoje, perdoai as nossas ofensas, assim como nós perdoamos aqueles que nos ofenderam. Mas não nos deixeis cair em tentação, mas livrai-nos de todo mal, porque teu é o poder, e tu, Senhor, é a glória por todos os séculos e séculos. Amém.

Outro dia vi uma formiga que carregava uma enorme folha. A formiga era pequena e a folha devia ter no mínimo 10 vezes o tamanho dela. A formiga a carregava com sacrifício. Ora a arrastava, ora a tinha sobre a cabeça. Quando o vento batia, a folha tombava, fazendo cair também a formiga. Foram muitos tropeços, mas nem por isso a formiga desanimou de sua tarefa. Eu a observei, acompanhei até que ela chegou próximo de um buraco, que devia ser, será, a porta de sua casa. Foi quando pensei, até que enfim ela terminou seu empreendimento. Ilusão minha. Na verdade, havia apenas terminado uma etapa. A folha era maior que a boca do buraco, o que fez com que a formiga deixasse do lado de fora para entrar então no buraco. Foi aí que eu disse a mim mesmo: coitada, tanto sacrifício por nada. Lembrei ainda do ditado popular: nadou, nadou e morreu na praia. Mas a pequena formiga me surpreendeu. Do buraco saíram outras formigas que começaram a cortar a folha em pequenos pedaços. Elas pareciam alegres com a tarefa. Em pouco tempo, a grande folha havia desaparecido, dando lugar a pequenos pedaços, e eles estavam todos dentro do buraco. Imediatamente me peguei pensando em minhas experiências. Quantas vezes desanimei diante do tamanho das tarefas ou dificuldades? Talvez, se a formiga tivesse olhado para o tamanho da folha, nem mesmo teria começado a carregá-la. Invejei a persistência, a força daquela formiguinha. Naturalmente, transformei a minha reflexão em oração e pedi ao Senhor que me desse a tenacidade daquela formiga para carregar as dificuldades do dia a dia, que me desse a perseverança da formiga para não desanimar diante das quedas, que eu pudesse ter a inteligência, a esperteza dela para dividir em pequenos o fardo que às vezes se apresenta grande demais. Que eu tivesse a humildade de partilhar com os outros o êxito da chegada, mesmo que o trajeto tivesse sido solitário. Pedi ao Senhor a graça de que, como aquela formiga, não desistir da caminhada, mesmo quando os ventos contrários me fazem virar de cabeça para baixo, Mesmo quando, pelo tamanho da carga, não consigo ver com nitidez o caminho a percorrer. Alegria dos filhos, que provavelmente esperavam lá dentro pelo alimento, fez aquela formiga esquecer e superar todas as adversidades da estrada. Após meu momento com aquela formiga, saí mais fortalecido em minha caminhada. Agradeci ao Senhor por ter colocado aquela formiga em meu caminho, ou por me ter feito passar pelo caminho dela. Sonhos não morrem, apenas adormecem na alma da gente.

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1: 14 horas e 37 minutos.

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0: conectado com você, sintonizado com o mundo. Olá, pessoas maravilhosas do meu coração, muito boa tarde para você que sintoniza ZYD 999. Essa é a sua Rádio Clube FM em 102,1 MHz. E a partir de agora, eu, Diego Perina, serei a sua boa companhia até às 5 em mais uma programação Tarde Mix. 2h39. Agradeço demais o enorme carinho na sua linda companhia. É um prazer poder estar junto com você em nossa programação. E quem abre a sua Tarde Mix de hoje é o som de Culture Club com Mistake Number 3.
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0: Ótima tarde para você que segue em sintonia dos 102,1 da sua Clube FM, por aqui 3 horas em ponto, agradecendo demais o enorme carinho de você que nos acompanha em casa, de você aí que nos curte no seu ambiente de trabalho e para você ligado por toda a região também, que alegria poder estar com você e assim sempre desbravarmos aquele universo lindo, mágico e totalmente demais com a boa música. O som de Ahá passou por aqui e você recordou There's Never a Forever Thing. Voltamos ao ano de 1988 e antes também Supertramp com Take the Long Way Home, essa já de 79. Uma linda tarde pra você que segue na sintonia mais vibrante do seu rádio.
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5: O centro de alta pressão que tem ar frio associado sai para o Oceano Atlântico e vai interferir com maior quantidade de ventos durante o dia em toda a faixa leste, chegando até o interior. Por essa razão, as temperaturas mínimas continuarão baixas durante as noites e madrugadas e a sensação de frio já aumentou na última madrugada entre a capital, o litoral e cidades do interior. Mas durante o dia, com a presença do sol, vamos ter elevação das temperaturas e rapidamente vão alcançar máximas de até 30 a 32 graus entre Araçatuba, São José do Rio Preto e Ribeirão Preto. Presidente Prudente com 30 graus. 28 a 30 graus em Marília, Lins, Ourinhos, Assis e todo o Vale do Paranapanema. 27 a 28 graus em Barra Bonita, Bauru e Jaú. Também em Campinas e Sorocaba. Araras e Casa Branca de 28 a 29 graus. Mesmas temperaturas em Espírito Santo do Pinhal. Capital e Grande São Paulo, até os 26, 27 graus, mesmas temperaturas no litoral. No Vale do Ribeira, 25, no Vale do Paraíba também. Tempo de sol, tempo de elevação das temperaturas durante o dia, clima agradável durante a tarde, mas à noite esfria e haverá necessidade do uso de agasalho por causa da sensação do frio, agravada por causa do vento e da umidade, que vão interferir sobre a queda da temperatura, dando sensação maior de frio entre a noite e a madrugada. Fim de semana promete mudanças no tempo. Temperaturas vão cair no início da próxima semana, até mesmo abaixo de zero no sul do país. Uma massa de ar frio forte aí. E o feriado será de tempo instável. Primeiro com a chegada de frente fria, que hoje já avança sobre o Rio Grande do Sul. Depois com a chegada do ar frio, que vai determinar frio bastante intenso para todo o sudeste do país, para o sul e chegando também até partes do norte e do centro-oeste. 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
18: 3:07.
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0: 3h29 na programação que te faz recordar muito mais. Essa é a sua Clube FM e aqui você sempre em sintonia com o sucesso, com a alegria, com o alto astral, com as boas vibrações na sua tarde. É Tarde Mix no ar. Agradecendo sempre o seu carinho, a sua doce e linda companhia. Você recordou comigo, Tina Turner, I Don't Wanna Lose You, 1989 era o ano. E antes também passou por aqui o som de Nando Reis, Só Posso Dizer. Grande abraço pra você que segue aí deste outro lado ligado, ouvindo, curtindo e sempre dando preferência total para o nosso programa aí em casa, no trabalho, por toda a região. Uma alegria enorme poder estar junto com você, sempre dividindo a mistura mais gostosa, especial e crocante na sua tarde. Aquela tarde totalmente incrível, do jeitinho agradável e pra lá de especial, claro que a gente merece.
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0: Boa tarde, 3h31.
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0: Esse foi o som de Shania Twain, passando por aqui em nossa programação. Tarde Mix no ar, sempre com você. You're still the one. Voltamos ao finalzinho do ano de 1997, sempre as mais incríveis recordações por aqui. Antes também, Olivia Newton-John com A Little More Love. Essa já do ano de 1978. Linda tarde para você que segue ligado com a gente, ouvindo, curtindo e acompanhando sempre a programação mais vibrante no seu rádio, fazendo aí de sua tarde aquela a sintonia mais gostosa e especial sempre. Grande abraço para você que segue, claro, na melhora.
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0: Atenção, foi perdido ontem entre o centro, posto de saúde até a rodoviária, uma carteira com o personagem Labubu, contendo documentos pessoais e cartões em nome de Carla Cristina Adão Marques. Quem encontrou, favor enviar um WhatsApp para o número 19 996228875, somente mensagem, pois é zona rural e não completa ligação. Ou também pode deixar aqui na Rádio Clube que entramos em contato com a pessoa que perdeu os documentos.
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4: Vamos para as vagas do PAT para o dia de hoje. Vagas para jovem aprendiz, auxiliar de logística. Requisitos, somente candidatos ou candidatas com idade entre 18 e 22 anos que estejam cursando ou tenha concluído o ensino médio e com conhecimentos em informática, pacotes Word e Excel. Vagas para os períodos da manhã e tarde, das 8 ao meio-dia e das 13 às 17 horas. Torrador de café. Requisitos, candidatos com ensino médio completo e com disposição para realizar serviços pesados. Almoxarife, requisitos, candidatos com ensino médio completo, habilidades com informática, experiência anterior no ramo e conhecimento de materiais elétricos, hidráulicos e ferramentas. Trabalhador ou trabalhadora rural, requisitos, candidatos ou candidatas com experiência anterior no cultivo de uva e café. Atendente de mercado, requisitos, candidatos com disponibilidade de horários para diversos setores do mercado. Operador de caixa, hortifruti, repositor, açougue, empacotador e faxineiro.
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8: 4h08.
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0: Essa é, sem dúvidas, a programação que te faz recordar muito mais. Quem ouve lembra o som de Air Supply, passando por aqui em nossa programação Tarde Mix com Lost in Love. Voltamos ao início dos anos 80. E antes também por aqui, Tonight com Frisson, essa já do ano de 84. 4h28 por aqui, aquele abraço super especial para você que segue em sintonia com o nosso programa, para você ligado aí no cantinho mais quente, agradável e aconchegante do seu dial. Que bom poder estar junto com você, agradeço demais sempre a sintonia, é um prazer enorme dividir este momento com você, com o seu carinho e claro aqui poder reviver lindas emoções.
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0: Boa tarde, 4h31.
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0: boa tarde pra você. 4h44 na Clube FM.
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Faltando 5 minutinhos para as 5 da tarde. E quem fecha a nossa programação de hoje é o som com os irmãos, os gaúchos, Cleiton e Cledir. Nem pensar. Eu, Diego Perina, vou me decidindo por aqui, agradecendo demais o seu enorme carinho na companhia. Você, é, você mesmo aí que esteve deste outro lado ligado, conferindo aqui as nossas delícias de emoções, as gostosas interpretações. Fica o meu beijo, meu abraço super carinhoso pra você, já renovando o convite pra amanhã, a partir de 2h40 da tarde, sempre aqui, através dos 102,1 MHz da sua Clube FM, essa mesma programação vai ao ar. Já e já você confere a programação sertaneja de sua tarde com o nosso amigo Antônio Carlos, que vai estar juntinho com você até às 7 da noite. Lindo final de tarde, um beijo super carinhoso e aquele abraço todo especial. Fiquem com Deus, tô indo nessa. Valeu, bonitinha. Valeu, bonitão. Fui.

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3: Pacientes oncológicos pediátricos vão trocar por algumas horas a rotina hospitalar por um festival de música. Eles estão em tratamento no AC Camargo Cancer Center e vão acompanhar o Koala Festival em São Paulo nos dias 12 e 13 de setembro. A experiência faz parte de uma proposta de humanização do tratamento. Quando há segurança clínica, a doença não precisa afastar completamente o jovem da convivência no cotidiano e do lazer. A doutora Viviane Sonalho, líder do Centro de Referência em Tumores Pediátricos do hospital, explica o que essa experiência representa.
4: Quando o adolescente descobre uma doença oncológica, ele sempre tem aquele primeiro pensamento: por que eu? Então, essa ideia surgiu justamente para que a gente faça uma socialização entre eles. E aí o compartilhamento de experiências trouxe um benefício muito grande. Então, hoje nós temos os adolescentes que se comunicam mais, que compartilham mais suas dores, suas angústias. Nós percebemos que, do ponto de vista de enfrentamento, isso melhorou muito. Eles ficam muito felizes de ter essa possibilidade de sair do ambiente hospitalar e ir para um evento que faz parte da adolescência, né? Qual adolescente não quer participar de um show?
3: Para participar, os pacientes passam por avaliação médica. No festival, eles terão espaço para descanso, alimentação e água levadas pelo hospital, além de acompanhamento de médico e enfermeiro. Mas a proposta vai além de um dia de música. O mesmo olhar pode ajudar a preservar, sempre que o quadro clínico permitir, outras experiências da infância e da adolescência.
4: Quando a família recebe o diagnóstico, a primeira atitude deles é colocar esse paciente dentro de uma bolha. Ninguém pode chegar perto, ninguém se aproxima, e aquele paciente fica realmente muito isolado. E isso é uma construção que a gente faz durante o tratamento, que esse paciente tem sim que ter convivência com a família, com os amigos, frequentar a escola. Então, assim, a gente orienta muito bem. É claro que a gente tem alguns momentos do tratamento que eles pedem realmente um isolamento maior, mas hoje a gente preserva muito a humanização do tratamento e fazer com que a doença não seja realmente um impeditivo de algumas experiências da vida desse paciente.
3: A participação no Koala Festival terá suporte de diferentes especialidades do AC Camargo Cancer Center. A proposta é manter o tratamento como prioridade, mas sem perder de vista que cuidar também significa, quando possível e com segurança, preservar a rotina, os vínculos e as experiências próprias de cada fase da vida. Agência Rádio Web, produção e reportagem, Décio Caramigo.
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0: 17 horas e 15 minutos.
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0: É, olá gente amiga, 17 horas e 17 minutinhos aqui na 102,1 Rádio Curuebe FM. Já está no ar aí o programa Coração Sertanejo. A apresentação é minha, claro, né, Antônio Carlos, junto com você até às 19 horas, levando o melhor da música sertaneja. E lembrando que hoje, né, hoje já é quinta-feira, né, é isso aí, quinta-feira, hoje dia 3 de setembro de 2026, hein, é isso mesmo, é dia 3 hoje, viu, é, tá certinho, viu, 3 de setembro de 2026, uma tarde ensolarada aqui na cidade Espírito Santo do Piauí. E nós por aqui até às 19 horas, levando para você um pouco da boa música sertaneja, e você juntinhos, coladinhos, com o melhor da música sertaneja, né. E a gente começa aqui mandando aquele alusão, né, especial a todo o pessoal aí das fazendas, do sítio, da chácara, onde quer que você esteja, meu amigo, você que está trabalhando, você que está descansando aí, né? Obrigado pela sintonia, obrigado pela audiência. E a partir de agora, você junto comigo até as 19 horas, viu? É com muita moda boa para você ouvir, para você matar saudade, para você, né? É, desligar um pouquinho do trabalho aí, ouvir o modão, né? Não tem nada melhor que depois de um dia de trabalho, né? Suado aí, é, ouvir um modão de qualidade. Então, um modão de qualidade você ouve aqui na 102,1 Rádio Curuebe FM, a sua rádio, a rádio que toca o seu coração, a rádio da cidade Espírito Santo do Piauí. E eu fazendo companhia para você, meu amigo. A partir de agora você fica comigo, então, eu, Antônio Carlos Alvivaço, hoje, né? É isso aí. Olha o relógio aqui marcando, hein? 17 horas e 19 minutinhos, hein? E a partir de agora você pode ligar pra gente também. O telefone liberado 365-1444 pra você ligar pra gente e pedir um modão, viu? Ou senão você manda aquele zap pra nós. Combinado, certinho? Então ficamos assim. Você de lá e eu daqui, você de lá, tá bom? Bora lá então com mais um sucesso aí. 17 e 19, vamos lá com o Tião Carreira e Pardinho, né? Arapó. Ô, gente amiga, é modão no seu rádio, hein? A partir de agora é só moda boa, moda verde e amarela que começa agora.
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0: Opa, muito bem, muito bem. Eu sou o Antônio Carlos e estou com você, meu amigo. É o Coração Sertanejo no seu rádio, que vai até as 19 horas com a boa música sertaneja. Nós por aqui, viu? Nós por aqui até as 19 horas com aquele sucessão pra você que gosta, né? Da boa música sertaneja, né? Eu aproveito que manda alôzão também. Quero mandar um abraço a todo o pessoal que tá ouvindo a gente. Sabe aonde? Lá no São Judas, né? O pessoal do São Judas aí sempre acompanhando a gente todo dia, né? Na sintonia aí. O pessoal que como se diz, persegue nós aí, tá acompanhando nós aí, né? Obrigado pela audiência. Então, você, meu amigo, minha amiga, a você, meu senhor, você, vovô, vovó, né, titio, titia aí do Jardim São Judas, um grande abraço a vocês e uma ótima tarde, que Deus abençoe a cada um de vocês. Obrigado, viu, gente? Obrigado por tê-lo comigo aqui todos os dias, né, acompanhando aqui a Rádio Clube, acompanhando o Coração Sertanejo, tá? Olha, 17h29 por aqui, né? 17h28, 29, é isso mesmo, né? E aí você pode ligar pra cá, viu? O telefone liberado 3651-4444, você liga pra gente e pediu aquele modão, né? Aquele modão bom demais da conta, né? Aquele que faz você voltar lá no passado, né? Você voltando no tempo com o melhor da música sertaneja aqui na 102,1 Rádio Clube FM, a rádio da cidade Espírito Santo do Piauí, levando pra você um pouco da boa música sertaneja, hein? Músicas de qualidade pra você ter uma tarde muito mais feliz, muito boa tarde com muito mais alegria aí, tá? Todo pessoal aí, nosso boa tarde a você, meu amigo e amiga, você que tá no centrão aí da cidade de Espírito Santo Piauí, né? Eu quero mandar um abraço também, aproveitando aqui o nosso amigo Tchão do Bocão. Tchão, tô por aqui, viu? Cheguei mais cedo hoje, viu? Cheguei no horário certo hoje, né? Eu quero mandar um super abração aí, o nosso grande amigo Tchão do Bocão, que tá sempre na sintonia aí. Tchão, obrigadão, viu? Que Deus abençoe você aí, seu trabalho, tá? Sua família, obrigado pela sintonia ao meu grande amigo Tchão do Bocão. Tchão, é nóis por aqui, viu? Até as 19 horas, né? Estão aqui levando um pouquinho da boa música sertaneja para vocês aí. Olá, 17 horas e 30 minutinhos. A gente vai pro intervalinho, né? Mas daqui a pouco a gente volta, viu? Rapidinho, rapidão, né? Vamos lá e já volta. É um pé lá, outro cá. Eles estão por cá, não tá? Beleza?
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2: 17 horas e 33 minutos.
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Opa, estamos chegando por aqui, 17 horas e 36 minutinhos, né? Uma boa tarde para você que está na sintonia, você que acompanha a Rádio Curubé 102, né? Obrigado pela audiência, uma ótima tarde, gente querida, é, que Deus abençoe a sua tarde e da sua família também, com muita paz, saúde e esperança. Uma feliz quinta-feira para você, né? É, isso aí, chegou a hora do modão, né? Estamos aí levando para você um pouco da boa música sertaneja. Vamos até às 19 horas com aquele sucesso para você matar a saudade. E eu aproveito que mando lozão também, quero mandar um alô também especial a todos os amigos que estão curtindo a gente, sabe onde? Lá na Fazenda Bela Vista, o pessoal da Bela Vista aí, obrigado, viu, gente, obrigado pela audiência aí, ao nosso grande amigo que está na sintonia da gente, obrigadão, viu, obrigado pela audiência, é o Júlio Moreira, que está na sintonia lá na Fazenda Bela Vista, tá ele e toda a família curtindo a gente por lá, né, um grande abraço a você, uma boa tarde, que Deus abençoe vocês, obrigado, viu, gente, e eu aproveito que manda alôzão também, quero mandar aquele super alô também, né, o pessoal da Fazenda lá do Arrozal, né, o pessoal que está na sintonia da gente, já ouvindo a gente lá no bairro do Rosal, eu mando aquele abraço pra vocês aí, tudo de bom, hein? Pra família Mastrone, né? Pessoal que tá na sintonia aí, obrigado, viu, gente? Grande abraço a vocês aí, é um prazer ter a companhia de vocês todos os dias acompanhando aí, ó, o Coração Sertanejo, né? E o Coração Sertanejo aqui, meu amigo, é, lembrando você, pra você que tá ligado no radião aí, né? É, agora tá na sintonia, tá sintonizado, que rádio que é essa, né? Rádio aqui da cidade Espírito Santo do Bial, né? Vamos juntos até às 19 horas com a boa música sertaneja. Para você que gosta do modão, então, você está na sintonia certa, viu? Aqui na 102,1, a rádio da cidade Espírito Santo do Pinhal, né?

Olha o relógio que marcando 17 horas e 38 minutinhos, 17h38, né? O coração do sertanejo. E eu quero mandar esse modão aqui, vamos mandando mais um sucesso aí com o Lourenço Lorival, né? Se ainda existe amor, essa música de 1989, né? 1989. Ô, sucesso, hein? Essa que eu tô mandando especialmente também pro nosso grande amigo, que ele gosta dessa música, que ele gosta desse modão, viu? É o nosso amigo, o Ricardão. Alô, Ricardão, ele tá aí ele mora aí na Praça da Dinda, né? Quer dizer, ele reside ali, não é na praça, ele mora do lado da praça. Um grande abraço ao nosso amigo Ricardo, hein? Ricardão, que ele trabalha na prefeitura, funcionário público também, né? Tá na sintonia, né? Obrigado, Ricardão. Um abraço pra você, uma boa tarde, tá? Tudo de bom pra você, que Deus abençoe você. E obrigado pela sintonia, hein? A você que tá ligado na gente aí na Dinda, né? E a todo o pessoal também que tá ouvindo a gente na Dinda, né? Também, né? É isso aí, tá todo mundo ouvindo a gente. Obrigado pela sintonia aí, tá? O Edinho também, o Edinho, ele tá também lá, né, ouvindo a gente, o Edinho, a família também toda lá, né, é o pessoal que tá na sintonia da gente. Obrigado, viu, gente, grande abraço a vocês aí, tá, na sintonia aí no bairro da Dinda, né. Obrigadão pela audiência, vamos lá com mais esse sucesso aqui, essa aqui eu mando pra toda a nossa audiência, o pessoal que gosta do sertanejo, do melhor da música sertaneja, então vou ouvir esse modão aqui, viu, Lourenço Dorival, Se Ainda Existe Amor, música de 1989, vamos viajar, vamos lá. Vamos viajar no tempo, né? Vale a pena ouvir de novo. São sucessos do passado no presente.

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Estamos de volta por aqui, 17h51, né, marcando o relógio da Clube. E a gente está aqui com o nosso Seu Coração Sertanejo, que vai até as 19h, hein? Estamos apresentando o programa Coração Sertanejo, né? Resgatando a verdadeira essência da música sertaneja. São músicas, música verde e amarela, né? É sucessos do passado para você recordar, né? É isso aí. Olha, vou mandar alô pro pessoal aí que tá ouvindo a gente também. Quero mandar um abração também pro nosso amigo, né? É o nosso amigo Sidney Belli, que tá na sintonia. A gente tá trabalhando, né? Ele tá ouvindo a gente. Obrigado, viu, Sid? Um grande abraço ao Sidney Belli, que tá ouvindo a gente por aí. Obrigadão, um abraço pra você. Uma boa tarde, que Deus abençoe você e a família toda aí. Tudo de bom pra você, viu? Nosso grande amigo e ouvinte, Sidney Belli. Ô, Sidney! Olha, aproveito também, quero mandar um alusão para o nosso grande amigo lá, o nosso amigo Moacir, lá do sítio Santo Antônio. Moacir, um abraço para você, tudo de bom, viu? Que Deus abençoe você também, que você tenha aí uma ótima tarde, hein? Para o nosso grande amigo Moacir, lá do sítio Santo Antônio. Agora vou dar um pulinho agora lá no Jardim L. Vergueiro Leite. Tá lá o nosso amigo também ouvindo a gente, tá? Ele tá sintonizado aí também, né? É o amigo Antônio Alencar. O Toninho, alô Toninho, um abraço pra você, tudo de bom, que Deus abençoe você também. E grande abraço aí, uma ótima tarde pro Antônio Alencar lá do Jardim L. Vergueiro Leite. Bola, 17h52, 53 minutinhos, né? Tô errando aqui, de 53. A gente vai com um modão agora. Vamos lá com mais um sucesso aí com a música verde e amarela. Carreira e carreirinho, viu? O facão de Cristiano. Bora lá. Você que não ouviu, vai ouvir esse modão aí, viu? É 17h53. Bora lá, gente. Vambora. E a 102,1 Rádio Clube FM só subindo, hein? Bora lá então com mais esse sucessão aí.

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0: Agora, a bênção do Padre Donizete Tavares de Lima, o Padre dos Milagres de Tambaú.
1: Ó Senhora Aparecida, eu renovo neste momento a minha consagração. Eu vos consagro os meus trabalhos, sofrimentos e alegrias, o meu corpo, a minha alma e toda a minha vida. Eu vos consagro a minha família. Ó Senhora Aparecida, livrai-nos de todo o mal, das doenças e do pecado. Abençoai as nossas famílias, nossos doentes, nossos velhinhos e as crianças. Abençoai a Santa Igreja. Abençoai a nossa paróquia e o nosso vigário. Ó Senhora Aparecida, lembrai-vos que sois a padroeira poderosa de nossa pátria. Ó Senhora Aparecida, bendito e sagrado coração, abençoai a nossa nação e pedimos de novo, olhai o nosso povo.

Todo-Poderoso, que tendo escolhido a água, fonte de vida e pureza, para nos dar a graça batismal, quisestes também aparecer no Rio Paraíba, a imagem da Virgem Imaculada. Abençoai esta água e fazei que ela nos recorde nosso batismo, para que, purificados de nossas faltas, vivamos como cristãos, membros da vossa igreja, e cheguemos um dia à vida eterna. Por Cristo nosso Senhor.

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gente amiga, tô de volta por aqui, 18 horas e 10 minutinhos, 18 e 10, 102,1 Rádio Clube FM, estamos apresentando o programa Coração, seja bem o Antônio Carlos, né, fazendo companhia para você até as 19 horas, viu? É, nossa rádio, a 102,1 Rádio Clube FM, levando para você o melhor da música sertaneja, hein? Olha, tem saudade, lembrando que tem saudade, né, músicas do passado no presente, tem saudade que o tempo não apaga, é isso aí, tá? Eu aproveito que mando um alôzão também, quero mandar um alô também pra grande amiga, nossas amigas também que estão curtindo por aí também, quero mandar um alôzão especial também, boa noite, né, pra Alzira Cornélio dos Santos, hein, Alzira, tudo de bom pra você, pra família toda, que Deus abençoe vocês, obrigado pela sintonia, viu, obrigado pela audiência aí, uma boa noite pra vocês, que Deus abençoe vocês, obrigadão, viu, Alzira Cornélio dos Santos, eu não sei se ela mora no Parque do Colégio, no Parque da Figueira, é, mas tô mandando um alôzão pra ela, tá bom, obrigado, obrigado, viu, Alzira, obrigadão, viu. Olha, eu aproveito que manda alô também para quem mais, deixa eu ver aqui também, quero mandar um alôzão especial, né, a todos os amigos também daí da Vila Roseli, a Cida e também o Armindo, né, alô Cida, alô Armindo, tudo certinho por aí, beleza? E a todos os ouvintes aí que estão curtindo a gente aí na Vila Roseli, brigadão, viu? Manda abraço também, manda boa noite também para Vila Celina, alô pessoal da Vila Celina, obrigado gente, obrigado pela audiência aí, você que está acompanhando a gente pelo rádio ou pelo celular, te agradeço pela preferência, tá bom? Um grande abraço a vocês todos e que Deus abençoe vocês todos também, a cada um aí da Vila Celina, da gente, tá ouvindo a gente, obrigadão, viu? Manda alô também pra quem mais, deixa eu ver aqui pro pessoal também lá da Vila Madruga, ô, gente amiga, gente querida, né? Gente da nossa Espírito Santo do Pinhal, pessoal da Vila Madruga aí que tá sempre ouvindo a gente também, eu mando aquele abração, viu? É, uma boa noite pra você, um abraço carinhoso

mas esqueceu do suco. Acho que não tá fazendo hoje, não tá fabricando o trem lá, né? Eu ofereço para todos os amigos aí, então, que estão curtindo a gente, pessoal do Jardim Pedro Costa, Jardim Santa Rita, e a todo o pessoal, a galera do bar, a galera do suco aí. O Tony oferece para vocês esse modão aqui, viu? Ele oferece também para o Alan, né? O Alan Cardeiro Galhardi, também para a família Palini e para todos os ouvintes do coração sertanejo. Obrigado, viu, Tony? Um abraço para você aí. Tudo de bom, uma boa noite. Que Deus abençoe você e a família toda aí. E vamos lá com mais sucesso aí com Milionário José Rico. É, viva a vida.

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0: Opa, muito bem, já estou de volta por aqui, 18 horas, 25 minutinhos, marcando o relógio da 102,1 Rádio Clube FM, é nóis por aqui, viu, é nóis por aqui. O Coração Sertanejo é o companheiro seu de todas as tardes, né? De segunda a sexta, das 17 às 19 horas, estamos aqui levando um pouco da boa música sertaneja para você que gosta do modão, né? É isso aí. Lembrando que recordar o passado é reviver os bons tempos, hein? Oh, coisa boa, né? É isso aí, tá? Olha, para você que tá na sintonia, você que tá ouvindo a gente também aí no Jardim do Trevo, eu mando aquele abração para você, meu amigo, viu, que tá ouvindo a gente aí. O nosso amigo Fioravante, né? A dona Benedita tá na sintonia da gente. Obrigado pela audiência aí. O Sheila também, né? O Sheila e toda a família aí também. Lá tá o nosso amigo Luiz Carlos, também a Marlene e o Enzo, que é o neto, né? Obrigado pela audiência aí, vocês, meus amigos, que estão vindo aí no Jardim do Trevo, né? Olha, tô 18 horas e 26 minutinhos por aqui, quem ligou pra gente também foi o Antônio Alencar, o Toninho. Alô, Toninho, como é que você tá por aí? Tudo certinho, beleza? É nóis por aqui, viu? É claro, eu ao vivo e a cores hoje aqui, quinta-feira hoje, né? É dia 3 de setembro de 2026, uma tarde, vai ser uma noite meia quente, não vai ser, não esfriou já, acho que não, né? Vai isso aí, tá? O Toninho, o Antônio Alencar tá ouvindo a gente, obrigadão, viu, Toninho? Obrigado, Toninho, né? Obrigado ao Antônio Alencar, mas mais conhecido por Toninho, lá do Hélio Vergueiro. Então, mandar um abração pra você, viu? Tudo de bom, uma boa noite, que Deus abençoe você e todo o pessoal que tá sintonizado na gente aí no Hélio Vergueiro Leite. Tô mandando um modão pra você, viu? Mandar também aqui esse modão aqui, vou mandar pra você aí, que pediram também, né? Pediram João Mineiro Marciano, ainda ontem, chorei de saudade, tô mandando pra você, tá? E o Joel ligou pra gente também, pediu um domingo do João Mineiro Marciano, tô mandando essa aqui também, né? Ainda ontem, chorei de saudade pro nosso amigo Joel, o Montanha oferece pra todo o pessoal que tá ouvindo aí, pessoal que tá na sintonia da 102, né? E aproveito também, porque hoje tem 3 pedidos aqui iguais, né? É igualzinho mesmo, quem ligou pra gente foi o nosso amigo Maciel. Maciel também está na sintonia lá no Jardim das Rosas, né? Ô, Maciel, tudo bem por aí? Um grande abraço, Maciel, né? Tá ouvindo a gente, obrigado pela sintonia. Pediu uma com o João Mineiro Marciano e tô mandando essa pra você também, ainda ontem, chorei de saudade, até aproveitando, mandando as 3 ouvintes, né, que estão ligando a gente aí, tá? Ele oferece pra esposa dele, que é a Rose, pra Alessandra, pro Rafael, pro Matheus, pra Roberta e pra nós aqui da rádio. Obrigado a todos que estão sintonizados na 102,1 Rádio Clube FM. Obrigadão, viu? Então, eu mando esse modão pro Marcel, pro nosso amigo lá também, né, o Antônio Alencar. Antônio, pra você também, viu? Um abração aí, vai esse modão pra você também, tá? E aí, vou mandando também para o nosso amigo lá, nosso amigo Maciel e também o Joel Montanha, que pediu uma também com o João Mineiro e Marciano. Então, bora lá então, são 18 horas e 27 minutinhos. A gente vai com mais um sucesso, mais um musicão no seu rádio. 18 e 27 aqui na 102,1 Rádio Clube FM, a rádio que toca o seu coração. Bora lá, para você que está na sintonia, o nosso boa noite para você, meu amigo, minha amiga.
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Opa, muito bem, já estou de volta por aqui, 18 horas e 35 minutinhos. É o Antônio Carlos, já ao vivo e a cores com você, o programa Coração Sertanejo, que vai até as 19 horas com aquele sucessão do passado, né? Vale a pena ver de novo, hein? É, para você que está na sintonia, meu amigo, minha amiga, é uma viagem no tempo para deixar a sua noite muito mais alegre, com muito mais alegria, né? Uma noite com muito mais alegria aqui no programa Coração Sertanejo. Lembrando que vamos até às 19 horas, viu? Se você quiser ligar para a gente, o telefone liberado, 3651-4444, para você pedir uma dona, ou se não, você manda o zap para nós também, tá certinho? Manda o zap aí, viu? Olha, 18 horas e 36 minutinhos, e eu vou atender meu grande amigo Valmir. Alô, Valmir, como é que você tá por aí? O Valmir tá lá no Alto Alegre, tá sintonizando a gente, faz tempo que ligou. Olha, desculpa pela demora, viu? Desculpa pela demora, que eu vou atender meu grande amigo Valmir. Ele é funcionário público, chegou agora há pouquinho, né? É, agora há pouquinho, tá trabalhando. Tava no trampando, trampo, né? Que eles falam aí, tá no trabalho, né? Ei, Valmir, tudo certo por aí? Um abração pro Valmir e pra toda a família, hein? No Alto Alegre, né? E o Valmir ligou pra gente, pediu aqui um modão com Milionários do Zé Rico, hein? Opa, chuva de paixão, né? Tempestade de paixão, acho que essa música, viu? Ele oferece pra toda a família, oferece pra todos aí do Alto Alegre, pessoal que tá na sintonia do Coração Sertanejo. E oferece para os nossos grandes amigos também, o Pelé, né? Alô, Pelé, como é que você tá aí? Tudo certinho, Pelé? O Pelé lá da Curva da Santa Luzia. Pelé tá na sintonia, tá ligado na gente. Pelézão, um abraço para você, uma boa noite, hein? Tudo de bom, que Deus abençoe você aí. Obrigadão pela audiência, o Pelé lá da Curva da Santa Luzia. Ô, Pelé! E também manda aí pro nosso amigo Sidão. Sidão tá também, o Sidão da Kombi, né? O Sidão que transporta o pessoal para trabalhar, né? Leva o pessoal para trabalhar. Ele vai, leva e busca, leva e traz, aí vai assim, né? O Sidão, ele mora lá, se eu não me engano, né? Porque deu apenas informações aqui, ele mora lá no Jardim das Flores, né? Ali pertinho da Maringá, Vila São Paulo, por ali que ele mora, né? Sidão, é Jardim das Flores aí, né? É isso aí, então um abração pro Sidão, viu? Essa aqui também vai pro Sidão, viu? Vamos mandando esse modão pro Sidão também, que ele tá na sintonia. Obrigado, Sidão, um abraço pra você, tá? Que Deus abençoe você e toda a família, que você tenha uma boa noite, tá? E quem manda esse modão pra você é o Valmir. O Valmir tá lá na sintonia. Valmirzão, beleza? Então bora lá então com mais sucesso, mais um modão no seu rádio. 18 horas e 38 minutinhos por aqui, né? A 102 levando a boa música sertaneja pra você que gosta daquele bom sertanejo. Bora lá então, 18 e 38 é sucessão no seu rádio. Aumenta o volume, hein, Valmir? Tá tudo certo? Então aumenta o volume que o modão tá chegando por aí, tá? Uma boa noite pra você. Para você e para a família toda que está ouvindo a gente aí no Alto Alegre. Obrigado, hein?

0: 18:45.
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Alô, gente amiga, estamos de volta por aqui, 18 horas e 49 minutinhos, faltando aí 11 minutinhos para as 19 horas, né? É, e eu quero mandar um alôzão também, mandando alô, aproveitar, mandando rapidinho, que senão não dá tempo, né? Eu quero mandar um grande abraço também, um abraço carinhoso ao nosso grande amigo João Batista Pereira Diniz, ao João Diniz, lá de Vargem Grande, né? Obrigado pela audiência aí, viu, amigo? Tudo de bom para você, que você tenha uma boa noite, hein? Que Deus abençoe você, obrigado pela audiência, obrigado pela companhia, ao nosso grande amigo e ouvinte lá de Vargem Grande do Sul, João Batista Pereira Diniz, o João Diniz. Alô, João, um abração pra você, João. Oh, tudo de bom pro João, que tá na sintonia da gente, brigadão, viu? Olha, 18 horas e 50 minutinhos, e tem aniversário hoje? Tem aniversário hoje, peraí.

É, tem bolo hoje, gente. Sabe aonde? Lá na casa da Olenka. É, Olenka Manca. Mas quem está, olha, hoje, né, quem? Hoje, dia 3 de setembro. Hoje, sexta-feira, né? Quinta-feira. Olha, dia 3 de setembro de 2026. Quem está completando mais um aninho hoje? Hoje, quem está completando mais um ano de vida, hein? 5 aninhos, né? É o Henrico Alves Monteiro. Ele recebe os parabéns aí dos avós, né? Que é o Leonildo, alemão, né? O alemão. E a Olenka, que é a avó dele também. E dos pais aí, Ana Carolina e Vitor. Da mãe Ana Carolina e Vitor, né? Desejando aí muitas felicidades, muita saúde, muita paz, muita saúde e muitas felicidades ao Henrico Alves Monteiros, hein? E recebendo os parabéns de toda a família aí que está sintonizada aí. Obrigadão, viu? Parabéns então, Henrico, né? Henrico Alves Monteiro. Ela é a neta da Olenka Manca e também do alemão lá do Jardim Brasil. Parabéns, felicidades ao Henrique Alves Monteiro. Então, o Olenka tá mandando esse sucesso aqui com o Paulo Sérgio, né? É isso mesmo, hein? É isso, Paulo Sérgio mesmo? Deixa eu dar uma olhada, está certo aqui. Deixa eu dar uma olhada. É essa mesmo, quero ver você feliz. Então, essa aqui vai especialmente pro Henrique Alves Monteiro, que está completando mais um ano hoje de vida, né? Vai completando 5 aninhos de vida. Vamos lá então, atendendo o pedido do Olenka, vamos mandar para ele então esse sucesso aqui. Parabéns então, Henrico Alves Monteiro. Bora lá, mais. Paulo Sérgio, quero ver você feliz. Vamos lá, 18 horas e 52 minutinhos, bora lá.

0: 18 horas e 56 minutos.
1: É, gente amiga, são 18 horas e 56 minutinhos e a gente vai atender nosso amigo, a última de hoje, né? É a última de hoje que vai pro nosso amigo Armindo e Acida lá na Vila Roseli. Obrigado, Armindo, pela audiência e obrigado pela companhia também. Acido, Armindo, que tá ligadaço de nós aí, brigadão, viu? Ele pediu pra gente que Tonico Tinoco pede P. Bora lá então tocar pra ele, senão não dá tempo, né? Boa noite pra vocês. É, pra você, Cida, pra você, Armindo, que Deus abençoe vocês e obrigado pela sintonia. Vamos lá, atendendo o pedido do Armindo e da Cida, pede P com Tonico Tinoco, hein? 18 horas e 57 minutinhos. Vamos ver se vai dar tempo de tocar, não. Vamos lá, vamos tentar.

0: amigo, vambora, vambora, que chegou a hora, vem a voz do Brasil, né? Armindo, desculpa que não deu tempo, viu, Cid? Desculpa, amanhã eu toco pra vocês, tá bom? Boa noite a todos aí. Deus abençoe cada um de vocês e até amanhã, se Deus quiser. Tchau, tchau, gente. Vou indo nessa, hein? Vem a voz do Brasil. Tchau, tchau.
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2: Em Brasília, 19 horas.
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4: Olá, boa noite.
2: Boa noite para você que nos acompanha em todo o país.
4: Quinta-feira, 3 de setembro de 2026.
2: Vamos aos destaques do dia.
4: Saúde das mulheres tem novas regras.
2: Sancionada a lei que assegura o direito de realizar avaliação médica completa pelo menos uma vez ao ano no SUS. Márcia Fernandes.
5: O objetivo é reforçar a prevenção e ajudar a identificar doenças e outros problemas de saúde o mais cedo possível.
4: Mais segurança no Pix.
2: Contestação de golpes fica mais fácil para o usuário. Nazi Brum.
6: O sistema vai facilitar a identificação do tipo de golpe e a vítima terá um campo disponível para descrever como ocorreu a situação.
4: Está chegando o fim do prazo para escolher os livros didáticos que vão ser usados a partir do ano que vem.
2: Escolas públicas têm até 8 de setembro para definir as obras. Gabriela Noronha.
7: Os livros didáticos serão utilizados nos próximos 4 anos por estudantes e professores do 1º ao 5º ano do ensino fundamental.
4: Hoje, na apresentação da Voz do Brasil, eu, Mariana Jungmann e Luciano Seixas.
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4: A saúde das mulheres ganha novas regras no SUS.
2: Uma lei publicada nesta quinta-feira garante o direito a uma avaliação médica completa, pelo menos uma vez por ano, com exames de rotina e ações de prevenção.
5: As mulheres vão ter direito a uma avaliação médica completa pelo SUS, pelo menos uma vez por ano. A medida está prevista em uma lei publicada nesta quinta-feira no Diário Oficial da União. O objetivo é reforçar a prevenção e ajudar a identificar doenças e outros problemas de saúde o mais cedo possível. A avaliação deve incluir exames de rotina e de triagem, definidos de acordo com a idade e as principais doenças que atingem em a população feminina. O atendimento também vai levar em conta fatores como condição de saúde, situação socioeconômica e local de residência. A nova lei prevê ainda campanhas para incentivar os cuidados com a saúde das mulheres. Entre as ações estão orientações sobre alimentação, atividade física, saúde mental e vacinação, além da realização de exames preventivos. As novas regras entram em vigor 180 dias depois da publicação da lei. Márcia Fernandes, para a Voz do Brasil.
4: Foi apresentada hoje a Central de Comando das UTIs Inteligentes do SUS, que monitora em tempo real os pacientes internados em 6 hospitais do Brasil.
2: Sediada na Universidade de São Paulo, a sala contará com monitoramento 24 horas e vai contribuir para o atendimento dos pacientes.
4: Para isso, as UTIs Inteligentes vão utilizar a conectividade e a inteligência artificial, como destacou o ministro da Saúde, Alexandre Padilha.
8: Inteligência artificial é uma realidade quando é aplicada a uma estrutura, ou seja, trazer essa incorporação tecnológica para servir os pacientes do SUS. Isso é inovação com acesso. Essa é uma tecnologia que vai ser apropriada também pelos hospitais privados, pela saúde suplementar, vai crescendo a densidade tecnológica do país.
2: A expectativa é reduzir as complicações clínicas e o tempo de internação dos pacientes, aumentar a rotatividade dos leitos e o acesso aos serviços do SUS.
4: Início das aulas desperta aquele interesse pelo material novinho que vai acompanhar o aluno durante toda a jornada daquele ano.
2: Escolas públicas de todo o país têm até a próxima terça-feira para decidir quais livros serão usados pelos próximos 4 anos.
7: Escolas públicas de todo o Brasil têm até o dia 8 de setembro para escolher os livros didáticos que serão utilizados nos próximos 4 anos por estudantes e professores do 1º ao 5º ano do ensino fundamental. O processo de seleção faz parte do Programa Nacional do Livro e do Material Didático, iniciativa executada pelo Fundo Nacional de Desenvolvimento da Educação, o FNDE, em conjunto com o Ministério da Educação. Para auxiliar as equipes na decisão, Fernanda Pacobaíba, presidente do FNDE, explica que o MEC disponibiliza o Guia Digital, ferramenta que reúne informações sobre as obras aprovadas. Segundo Fernanda Pacobaíba, os livros selecionados passam por uma análise criteriosa.
9: O que o FNDE disponibiliza a partir de uma seleção, junto com o Ministério da Educação, quais foram as obras selecionadas. Então, vamos imaginar, para português, tem 4 possibilidades. E aí é o professor, junto com a rede, que vai dizer, ah, eu quero a obra do autor X, porque ela tem mais a ver com a minha peculiaridade aqui.
7: A escolha dos materiais, segundo a orientação do MEC, deve ser realizada de forma coletiva, incluindo professores, coordenadores e gestores escolares. E essa decisão tem até oficina para preparar toda a equipe na escola pública onde a Juliana Cristina Silva trabalha em Brasília. Ela é coordenadora pedagógica e afirma que é fundamental que os livros atendam à realidade dos estudantes.
10: Professora, quem está na sala de aula mais próximo ao aluno?
7: Roberto Alves, diretor da mesma escola onde a Juliana trabalha, conta que mesmo em um cenário cada vez mais cheio de telas e aparelhos eletrônicos, o livro didático segue como um aliado essencial no processo de ensino e aprendizagem.
11: O livro físico, ele é muito importante ainda, apesar de tanta tecnologia, né? Então as crianças gostam de receber, coloca o nome, coloca o telefone, coloca a série, porque não pode perder o livro, tem que ter cuidado. O livro é um parceiro do dia a dia.
7: Após a análise das obras e a definição dos livros escolhidos, o diretor da escola ainda deve enviar o registro no sistema PNLD Gestão, com acesso pela conta gov.br. Reportagem Gabriela Noronha.
4: E professores podem ter acesso a descontos em compras e serviços. Para isso, devem participar da iniciativa #TôComProf.
2: Com mais de 40 empresas físicas e online aderiram à iniciativa de bancos e farmácias a aplicativos de alimentação e cursos de pós-graduação.
4: As empresas podem ser identificadas por meio do selo #TôComProf ou ser verificadas na página do programa no portal do MEC.
2: Para ter acesso aos benefícios, basta apresentar a Carteira Nacional Docente do Brasil.
4: O documento pode ser solicitado por professores da educação básica e superior de escolas públicas e privadas de todo o país, que estejam no exercício da profissão.
2: Confira como obter o documento com Graziela Mendonça.
12: Professores da educação básica e superior já podem solicitar a Carteira Nacional Docente do Brasil. O documento pode ser emitido por profissionais em exercício em instituições públicas ou privadas de todo o país. A solicitação é feita pela internet, no sistema oficial da Carteira Nacional Docente, com acesso pela conta gov.br. O sistema verifica os critérios de elegibilidade e os dados do vínculo com a instituição de ensino. Para solicitar o documento, é necessário ter o CPF regular e cadastro ativo no E-Social pelo empregador. Depois da conferência dos dados, o professor deve completar o cadastro, enviar uma foto e confirmar as informações para a emissão da versão digital. O documento tem validade de 10 anos e possui QR Code para verificação. Ele também permite acesso a benefícios previstos para professores, como descontos em hotéis, estabelecimentos credenciados e eventos culturais, além de condições específicas em produtos e serviços. Para saber mais e solicitar a Carteira Nacional Docente, acesse maisprofessores.mec.gov.br. Graziela Mendonça, para a Voz do Brasil.
4: E por falar em pesquisa, você que é professor da educação básica, uma oportunidade de formação profissional e acadêmica.
2: O Ministério da Educação e a Coordenação de Aperfeiçoamento de Pessoal de Nível Superior, a CAPES, divulgaram mais de 8 mil vagas em cursos de pós-graduação para docentes da rede pública de ensino.
4: As oportunidades contemplam mestrado e doutorado acadêmico em áreas como matemática, letras, biologia, história e demais áreas do currículo escolar.
2: Também serão oferecidas mais de 1 mil vagas para mestrados profissionais nas áreas de educação inclusiva e educação tecnológica.
4: Os interessados podem se inscrever pelo portal Formação Mais Professores no endereço gov.br/mec.
2: uma mistura improvável que promete construir casas mais frescas e sustentáveis.
4: Cientistas da Universidade Federal de Lavras, em Minas Gerais, desenvolveram um bloco de concreto usando fibra de coco e restos de mineração.
2: O novo material reduz a transferência de calor e pode criar ambientes mais confortáveis.
4: Os detalhes dessa novidade você confere agora no quadro Ciência em Prática.
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14: Uma forma sustentável para um velho conhecido da construção civil. Um bloco de concreto mais resistente, feito com fibra de coco e resíduos de mineração da rocha quartzito.
15: Sou Isabelle Cristina de Carvalho Terra, sou engenheira civil e doutora em engenharia de biomateriais da Universidade Federal de Lavras. A pesquisa, ela teve como objetivo avaliar a possibilidade de produzir blocos de concreto para alvenaria incorporando dois tipos de resíduos. Resíduo de quartzito, que é proveniente da mineração, e fibras de coco, proveniente de resíduos agroindustriais.
14: Dois ingredientes inusitados e uma receita que promete conforto para os lares brasileiros. Os blocos de concreto prometem amenizar o calorão dos materiais tradicionais.
15: Os blocos convencionais de concreto, eles podem apresentar elevada transferência de calor. Então, a pesquisa mostrou que a utilização das fibras de coco reduz a condutividade térmica dos blocos. Então, na prática, isso pode contribuir para menor transferência de calor, ambientes internos mais confortáveis, menor necessidade de climatização artificial, possibilidade de redução do consumo de energia. A contribuição ambiental da pesquisa, ela é bastante significativa, porque ela transforma dois materiais que seriam considerados resíduos em matérias-primas para a construção civil. A incorporação desse material em blocos de concreto oferece uma alternativa de destinação tecnicamente viável. Isso representa uma lógica de economia circular.
14: Acompanhe a pesquisa na página da Universidade Federal de Lavras. E esse foi o Ciência na Prática, com produção de Warby Calil e edição de Edinaldo Júnior. E nosso encontro com o Saber Científico volta na próxima semana. Até lá!
2: O Pix tem novas regras para que os usuários tenham mais clareza para contestar uma operação identificada como fraude ou golpe.
4: As mudanças deverão ser efetuadas pelos bancos, dando mais liberdade para que o usuário encaminhe documentos e informações.
16: Disponível desde 1º de outubro de 2025 nos aplicativos das instituições que oferecem um PIX, a funcionalidade de contestação por meio do Mecanismo Especial de Devolução, MED, passa a contar com uma jornada mais orientativa. O sistema vai facilitar a identificação do tipo de golpe e a vítima terá um campo disponível para descrever como ocorreu a situação, inclusive com a possibilidade de anexar documentos e comprovantes que serão analisados pela instituição financeira. O MED também vai trazer orientações em casos que não envolvam fraudes, como a não entrega de produtos comprados por meio do Pix, direcionando o usuário

0: Proteína e nutrientes, como por exemplo o ômega 3, uma gordura boa que faz bem para o cérebro e para o coração.
1: Pode ser feito assado, cozido, grelhado, ensopado.
0: Estamos falando de peixes e frutos do mar.
1: E já começou a semana do pescado, que estimula o consumo dessa carne tão saudável.
2: Incentivar o consumo de pescado no Brasil. Esse é o objetivo da Semana do Pescado, que este ano é realizada entre 1º e 15 de setembro. Criada em 2003 pelo Ministério da Pesca e Aquicultura, a iniciativa também tem o objetivo de valorizar o empreendedorismo pesqueiro. A campanha propõe que as pessoas criem o hábito de incluir o consumo do pescado ao menos uma vez por semana.

0: tá em Itambaqui.
1: O peixe foi o meio de sobrevivência do seu Francisco dos Santos Bezerra, que desde os 9 anos de idade já acompanhava o pai, que era pescador. Hoje, aos 65 anos, está aposentado da profissão.
2: Saía assim 2:30 da manhã e quando era 1 hora da tarde já estava chegando de volta. Minha família toda eu criei a custa de pescaria.
1: E foi justamente o pescado que fez a merendeira Marli Pereira de Souza ganhar até prêmio. Só de saber os ingredientes, já dá a vontade de experimentar essa receita, que leva o nome de peixe joia rara.
3: Leite de coco, extrato de tomate, vem a batata inglesa, vem o queijo mussarela, que dá todo o diferencial, né? Todo o sabor do peixe. Nós colocamos o tomate, a cebola, o pimentão, a manteiga, para dar aquela refogada, aquela apurada, e é onde vai dando sabor.
1: E esse prato é um dos preferidos de Ana Júlia Ramos da Silva, de 9 anos.
4: Gosto muito do peixe porque o peixe é macio e também do queijo e da batata.
1: A diretora escolar Maria Ângela Rolim de Oliveira garante que os alunos aprovam essa refeição.
5: Na escola, a gente usa muitas estratégias para a criança aceitar bem o peixe. Então, aqui na escola, eles amam o peixe assado. Eles amam esse peixe, né, que a nossa merendeira faz com batata, com queijo e mussarela. Então, assim, tem uma boa aceitação.
1: O pescado chega até as escolas públicas de diferentes regiões do país por meio do PNAE, o Programa Nacional de Alimentação Escolar. Uma pesquisa nacional realizada pelo FNDE, em parceria com o Ministério da Educação e o Ministério da Pesca e Aquicultura, aponta o potencial de ampliação do pescado na merenda escolar. O levantamento revela que a inclusão do pescado nas escolas ainda possui espaço para crescimento. O ministro da Pesca e Aquicultura, Édipo Araújo, ressalta que a cadeia produtiva nacional está muito organizada e preparada para atender a demanda.
6: São pescadores, pescadoras, armadores, aquicultores, feiras e empresas que envolvem essa cadeia. O pescado brasileiro, ele precisa estar no centro da mesa da população brasileira.
1: E quem ficou com vontade de comer peixe pode conferir receitas, espécies de peixes, além de dicas sobre como escolher o pescado, saber se ele está fresco e bem armazenado no site comapescado.com.br. Reportagem Luciana Colares de Holanda.
7: Uma plataforma abre possibilidades para que pessoas com deficiência pratiquem atividades esportivas.
8: Mas quem pode participar? No Paradesporto, atletas com diferentes tipos de deficiência podem competir.
7: Para promover disputas justas e significativas, existe um sistema de classificação que determina quem é elegível para competir e agrupa os atletas em classes esportivas, considerando o impacto da deficiência nas atividades fundamentais de cada modalidade.
9: Atleta paralímpica de tênis de mesa, Carla Maia, conta como o esporte transformou sua vida.
10: Trouxe propósito, me trouxe desafio, me trouxe saúde, oportunidade até como repórter depois. Por isso eu indico para todo mundo.
9: E para quem deseja começar a praticar uma modalidade paralímpica, como Carla Maia, o Comitê Paralímpico Brasileiro oferece uma plataforma que reúne orientações sobre como dar os primeiros passos e permite localizar clubes e associações que desenvolvem atividades esportivas adaptadas.

0: página Quero Ser Atleta Paralímpico está disponível no site cpb.org.br. Ela apresenta informações para quem pretende iniciar no esporte, seja por lazer e inclusão, ou seja, com o objetivo de seguir uma trajetória no alto rendimento. A ferramenta também facilita a busca por instituições que atuam no esporte paralímpico. Segundo o Comitê Paralímpico, existem atualmente mais de 1000 associações dedicadas ao desporto para pessoas com deficiência em todas as regiões do Brasil. O secretário nacional de Paradesporto do Ministério de Esporte, Fábio Araújo, explica qual é o primeiro passo para encontrar a modalidade adequada.
1: Então, procure uma entidade que ofereça um esporte inclusivo, acessível e seguro, porque quando você insere o esporte na sua vida, você não está falando só de competição, você está falando de empoderamento, que ela vai buscar uma educação melhor, uma vida social, ela vai buscar seus direitos, ela vai buscar emprego melhor. Então o esporte é a porta de entrada para muitas outras coisas dentro da vida da pessoa com deficiência.
0: E o tipo de deficiência e como ela impacta a execução das atividades não impede a prática de qualquer modalidade. No paradesporto, os atletas passam por uma classificação. O objetivo é minimizar o impacto da deficiência sobre o resultado da competição. O processo é realizado por classificadores certificados que levam em consideração quanto a deficiência afeta a execução das tarefas e atividades fundamentais de determinado esporte. Assim, os atletas podem competir de forma justa em cada modalidade. Reportagem Cleide Lopes.
2: Dia 7 de setembro, próxima segunda-feira, celebramos a independência do Brasil. Mas para chegar a essa conquista, a história começou bem antes de 1822.
3: Foi resultado de um processo que não ocorreu apenas às margens do Ipiranga, mas que envolveu guerras na Europa e Brasil.
2: E não só com personagens dos livros, mas brasileiros anônimos em diversas regiões do país.
3: Vamos conhecer um pouco mais sobre essa história na reportagem de Graziele Bezerra.
4: No início do século XIX, a Europa estava em guerra. O imperador francês Napoleão Bonaparte decretou o impedimento do comércio dos países europeus com a Inglaterra. Diante da recusa de Portugal em aderir e a ameaça de uma invasão francesa, o príncipe regente Dom João decidiu transferir a corte portuguesa para o Rio de Janeiro. Foi então que o Brasil deixou de ser colônia e passou a integrar o Reino Unido de Portugal. Anos depois, com a queda de Napoleão na Europa, as cortes portuguesas passaram a exigir o retorno da família real. Dom João retornou a Portugal, mas deixou aqui seu filho, Dom Pedro I, que protagonizou o chamado Dia do Fico. Em 9 de janeiro de 1822, conforme relembra o escritor e jornalista Laurentino Gomes.
5: Dom Pedro, pressionado pelas cortes constituintes que queriam que ele voltasse a Portugal, ele decide, não, se é para o bem da nação e felicidade geral de todos, eu fico. Ou seja, é um rompimento entre o herdeiro da coroa portuguesa e a monarquia que estava em Lisboa. E a partir daí, diria assim, que o processo se torna irreversível, né?
4: No dia 7 de setembro, nas proximidades do rio Ipiranga, Dom Pedro recebeu cartas com notícias e decisões das cortes portuguesas. E foi ali que ocorreu o episódio que entrou para a história como o Grito da Independência. Como detalha o historiador e diretor do Museu do Ipiranga, Paulo Garcês Marins.
6: Aqui foi declarada a independência, porém, essa independência foi pactuada no Rio de Janeiro, naquilo que viria a se tornar a corte imperial, com as elites do país fazendo um movimento bastante conservador nesse processo de independência.
4: Outros personagens tiveram participação direta no processo de independência, como o ministro José Bonifácio e a princesa Leopoldina, esposa de Dom Pedro. Sem eles, provavelmente Dom Pedro não teria conseguido aguentar a pressão entre a corte de Lisboa e os interesses brasileiros, segundo o jornalista e escritor Laurentino Gomes. Mas ele lembra também de outros brasileiros que protagonizaram a independência.
5: Os brasileiros de 1821 e 1822 sonharam grande. Brasileiros ricos, imperiais, mas também brasileiros pobres, brasileiros escravizados, brasileiros simples, anônimos. Sonharam que o Brasil poderia se manter como um país unido, que não se dividisse, um país que se tornasse independente de Portugal e tivesse grandes ambições. Esse Brasil aconteceu, nós temos o Brasil hoje graças aos sonhos daquela época.
4: Para consolidar a independência, ocorreram confrontos em diferentes regiões do país. Houve combates e mortes no Ceará, no Piauí, no Pará e, sobretudo, na Bahia, onde foram desencadeadas as batalhas de Pirajá e de Itaparica. Com colaboração de Malu Prado, reportagem Graziele Bezerra.
2: Estava na lista de espera do ProUni e foi chamado, tem até o dia 14 de setembro para comprovar as informações apresentadas na inscrição.
3: A documentação deve ser entregue à instituição de ensino indicada pelo candidato.
2: Cada faculdade ou universidade define o formato de recebimento dos documentos exigidos, que pode ser presencial ou online.
3: Quem não apresentar os dados no prazo, perde a vaga.
2: O programa Universidade para Todos usa a nota do Enem para conceder bolsas em instituições particulares de ensino.
3: E essas foram as notícias do governo federal.
2: Uma realização da Secretaria de Comunicação Social da Presidência da República.
3: Com produção da empresa Brasil de Comunicação.
2: Fique agora com as notícias do Poder Judiciário e do Congresso Nacional. Boa noite.
3: Boa noite para você. Até amanhã.
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9: Jornada Ítalo Hispano-Brasileira de Direito Público foi encerrada no Supremo Tribunal Federal com um debate sobre integridade do processo democrático eleitoral.
10: Para STJ, comprador de celular defeituoso, não está dispensado automaticamente de aguardar prazo legal para conserto.
9: Bancário chamado de devagarinho, obtém aumento de indenização na Justiça.
10: Boa noite, eu sou o Arthur Filho.
9: E eu sou Walter Lima.
10: A 17ª Jornada Ítalo Hispano-Brasileira de Direito Público foi encerrada nesta quinta-feira no Supremo Tribunal Federal com debates sobre integridade do processo democrático eleitoral e o papel da Justiça Constitucional.
9: O encontro, iniciado ontem, reuniu magistrados, professores e pesquisadores do Brasil, da Itália e da Espanha. Marta Ferreira.
11: A jornada teve como tema resistência democrática e justiça constitucional. Na terceira e última sessão do evento, os debates abordaram a atuação da justiça constitucional para garantir a regularidade das eleições. O diretor do Centro de Estudos Constitucionais do STF, Fernando Facuri Scaff, apresentou o panorama dos acontecimentos posteriores às eleições presidenciais de 2022 e exibiu vídeo institucional sobre os ataques às sedes dos três poderes em 8 de janeiro de 2023. Ele citou as investigações, os processos e os julgamentos decorrentes dos ataques. Segundo Scaff, o cenário político brasileiro continua marcado por disputas intensas e críticas ao Supremo e ao sistema de justiça.
10: STJ entende que comprador de celular defeituoso não está dispensado automaticamente de aguardar prazo legal para o conserto.
9: O prazo definido em lei é de até 30 dias para o fornecedor resolver o problema. Fátima Uchoa.
12: A Defensoria Pública do Rio de Janeiro ajuizou ação civil pública contra as operadoras Claro, Oi, TIM e Vivo, alegando que o celular é produto essencial e por isso seria abusiva a prática dos fornecedores de não disponibilizar o direito imediato à troca, à devolução do valor pago ou ao abatimento do preço, mas o Tribunal de Justiça Estadual discordou. No voto condutor do julgamento pelo STJ, o ministro Ricardo Villas Boas Cueva observou que, em regra, só após os 30 dias é que a lei garante ao consumidor uma dessas três opções. E embora o celular seja importante na vida cotidiana, cabe ao juiz analisar cada caso se o aparelho é essencial para a pessoa, a ponto de serem dispensados os 30 dias.
10: Um bancário que era alvo frequente de apelidos e brincadeiras ofensivas por causa de uma doença relacionada ao trabalho vai receber uma indenização maior por danos morais.
9: A decisão é da terceira turma do Tribunal Superior do Trabalho, Samanta Flor.
13: O bancário foi diagnosticado com LER-DORT, doença que afetava os movimentos e dificultava que ele realizasse algumas tarefas. O trabalhador passou a ser alvo frequente de comentários e brincadeiras ofensivas entre os colegas. Para a terceira turma do TST, além da repetição das ofensas, houve omissão da empresa em impedir a situação. Por isso, a corte elevou a indenização por danos morais de 10 mil para 20 mil reais.
10: Tribunal Superior Eleitoral celebra Pacto Nacional pela Paz e Tolerância nas eleições 2026.
9: Acordo busca promover diálogo, segurança, pluralismo e fortalecimento da democracia no pleito de outubro. Fábio Ruas.
14: O pacto foi firmado nesta quinta-feira com instituições da sociedade civil e organizações religiosas. O objetivo é fortalecer a democracia, promover a convivência pacífica e contribuir para a realização de eleições livres, seguras e legítimas. Na abertura do evento, o presidente do TSE, ministro Cássio Nunes Marques, disse que o tribunal dá um passo que transcende o calendário eleitoral por um propósito comum de fortalecer a democracia brasileira e reafirmar um de seus pilares constitucionais, o pluralismo político. Ele disse também que é necessário construirmos um ambiente em que ninguém tenha medo de votar, de manifestar opinião, de participar da vida pública ou de defender as próprias convicções.
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10: A você uma boa noite.
9: E até amanhã.
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16: Eu sou Paula Groba.
17: E eu sou Humberto Pinheiro.
16: E estes são os destaques de hoje do Jornal do Senado, que começa agora.
17: Aprovada a MP da taxa das blusinhas, que zera imposto sobre compras internacionais de até $50.
16: Congresso aprova medida para acelerar fila de benefícios do INSS.
17: Senado aprova a criação de Universidade Federal da Fronteira Norte.
16: Boa noite.
17: Boa noite.
16: O Senado confirmou o fim da taxa das blusinhas, que é o imposto nas compras internacionais de até $50.
17: A medida ainda determina a realização de avaliações periódicas sobre os impactos da desoneração fiscal. E mais, o texto ainda prevê isenção de impostos para medicamentos de doenças raras que não tenham similar no Brasil. Repórter Márcio Maturana.
18: Agora é definitivo. Compras internacionais de até $50 se cerca de R$250 não pagam mais o imposto de importação, que era de 20%. A senadora Leila Barros, do PDT do Distrito Federal, foi a relatora na comissão mista da medida provisória.
19: Enquanto o viajante que se desloca ao exterior já goza de isenções de tributos federais sob a bagagem no valor de $1.000, a família de baixa renda que não viaja não dispõe desse mesmo canal desonerado. A única forma de disposição desse extrato social para adquirir produtos importados de pequeno valor é pela remessa internacional.
18: Nas compras de até 3 mil dólares, as alíquotas da importação serão reduzidas de 60% para 30%. Uma das mudanças é a isenção de impostos para medicamentos de doenças raras que não tenham similar no Brasil. Outras são a adoção de medidas para a venda de produtos ilegais e a realização de avaliações periódicas sobre os impactos da desoneração. O primeiro em 3 meses e os seguintes em intervalos de no máximo 6 meses, como explicou Leila Barros.
20: A gente atendeu em parte a maior preocupação do setor, que é a avaliação, dando essa autonomia ao Ministério da Fazenda, a avaliação de 6 em 6 meses e também passar pelo Executivo a avaliação do Congresso Nacional anualmente.
18: O imposto sobre importações de até 50 dólares ganhou o apelido de taxa das blusinhas, mas existia para qualquer tipo de produto, como eletrônicos ou cosméticos, em compras internacionais que ficaram populares em sites e aplicativos de celular. Já a cobrança do ICMS continua igual para compras de qualquer valor, porque a alíquota desse imposto é definida pelos estados.
16: E o Senado enviou para a sanção presidencial a prorrogação até 2030 de incentivos fiscais a programas de atenção à saúde oncológica e de pessoas com deficiência.
17: Com a medida, empresas poderão continuar direcionando parte de seus impostos para financiar projetos de entidades sem fins lucrativos que atuam na prevenção, no diagnóstico e no tratamento. Repórter Pedro Pincer.
21: O projeto altera o funcionamento do Programa Nacional de Apoio à Atenção Oncológica e do Programa Nacional de Apoio à Atenção da Saúde da Pessoa com Deficiência. O texto prorroga até o ano calendário de 2031 a possibilidade de dedução do imposto de renda para doações destinadas aos dois programas. Com a medida, empresas poderão continuar direcionando parte dos seus impostos para financiar projetos de entidades sem fins lucrativos que atuam na prevenção, diagnóstico e tratamento de doenças oncológicas, bem como em serviços de reabilitação e tecnologias assistivas. A relatora, senadora Mara Gabrilli, do PSD de São Paulo, ressaltou que a aprovação não vai significar aumento de despesas.
22: Não há no texto ampliação de percentuais de dedução, criação de novos benefícios ou majoração de despesa orçamentária direta. Os limites e condições para usufruto do benefício permanecem inalterados, de modo que a renovação do incentivo não implica aumento de renúncia fiscal em termos percentuais, mas apenas a manutenção do regime vigente por mais um ciclo.
21: O texto também atualiza a legislação para incluir o termo correto transtorno do espectro autista e adequa as referências às normas de certificação de entidades beneficentes.
16: A fila de benefícios do INSS é um dos principais desafios da Previdência. Para reduzir a espera de quem precisa de uma resposta sobre aposentadorias, auxílios e outros benefícios, o Congresso aprovou uma medida provisória que amplia a força-tarefa do INSS e da Perícia Médica Federal.
17: A medida reforça as equipes do órgão e da Perícia Médica Federal com o objetivo de acelerar a análise dos pedidos que estão há mais de 30 dias na fila. Repórter Rodrigo Rezende.
23: O Congresso aprovou a medida provisória que ampliou a força-tarefa do INSS e da Perícia Médica Federal com o objetivo de diminuir a fila de cidadãos que aguardam benefícios previdenciários. A ideia da MP é dar celeridade à análise dos pedidos, principalmente para aqueles que estão aguardando há mais de 30 dias na fila. A relatora, senadora Zenaide Maia, do PSD do Rio Grande do Norte, destaca que desde a edição da MP, os resultados já são significativos.
24: Os resultados alcançados em 2026 evidenciou a efetividade do programa. Entre janeiro e junho, o número de processos pendentes de análise ou de perícia médica inicial caiu de 2,7 milhões para 1,7 milhão. A redução foi ainda mais expressiva nos processos com tempo de espera superior a 45 dias, que passaram de 1,7 milhão para apenas 557 mil.
23: Como não houve modificação por deputados e senadores no conteúdo da MP enviada pelo Poder Executivo, o texto será agora promulgado pelo Congresso.
16: atos de crueldade contra animais poderão estar entre as hipóteses que autorizam a aplicação de medidas socioeducativas de internação para crianças e adolescentes.
17: Projeto com essa determinação teve a votação concluída na Comissão de Constituição e Justiça e deve seguir diretamente para análise da Câmara dos Deputados. Repórter Bruno Lourenço.
0: O projeto de lei inclui ações contra animais praticadas com crueldade extrema ou com potencial concreto de causar lesão grave ou morte, como nova hipótese de internação para menores de idade. A proposta também aumenta penas para maus tratos contra animais em geral. A relatora, senadora Leila Barros, do PDT do Distrito Federal, defendeu maior cuidado com os animais.
19: A vedação à crueldade, ela constitui fundamento central do direito animal brasileiro e confere proteção aos animais individualmente considerados. Essa proteção constitucional também se relaciona à dignidade da pessoa humana na medida em que a submissão de animais à crueldade degrada os próprios valores éticos que devem orientar as ações humanas e a atuação estatal.
0: O texto ainda aumenta a punição em casos que envolvam tortura, abuso sexual ou transmissão das agressões pela internet.
16: E avançou no Senado a criação de um serviço de telefone nacional gratuito para encaminhar denúncias de maus tratos a animais. A proposta assegura o direito ao anonimato dos denunciantes.
17: O projeto define como maus tratos atos de crueldade, abandono, agressão, mutilação, falta de alimentação e cuidados, além de trabalho excessivo ou inadequado. O abandono também é considerado maus tratos. A matéria seguiu para análise do plenário em regime de urgência.
16: O Senado aprovou o projeto do Executivo que cria a Universidade Federal da Fronteira Norte.
17: A nova instituição herdará a estrutura, os estudantes, servidores e professores atualmente vinculados ao campus Oiapoque da Universidade Federal do Amapá. Repórter Alexandre Campos.
1: A população do extremo norte do Amapá, que vive no município do Oiapoque e imediações, contará com uma nova instituição de ensino superior. Isso porque o Senado aprovou nesta quinta-feira o projeto do Executivo que cria a Universidade Federal da Fronteira Norte a partir do desmembramento da Universidade Federal do Amapá. Em julho, um projeto semelhante havia sido analisado pelos senadores. No entanto, a proposta foi vetada pelo governo por ter sido apresentada por parlamentar e não pelo Poder Executivo, como manda a Constituição. Representante do Amapá, o presidente do Senado, Davi Alcolumbre, destacou a importância estratégica da Universidade Federal da Fronteira Norte.
4: É fundamental termos a condição de formarmos capacidade intelectual na academia, na universidade, no conhecimento, nessa nova perspectiva das riquezas da exploração do petróleo e das riquezas que o petróleo pode proporcionar para o Brasil e vai proporcionar para a Amazônia, de conhecimento, de inteligência, e a universidade, só ela é capaz de gerar todas essas perspectivas.
1: Além da oferta de vagas em cursos de graduação e pós-graduação, a nova instituição também atuará em pesquisa e extensão e buscará promover o desenvolvimento regional. O projeto segue para a sanção presidencial.
17: Com edição de Paulo Groba e trabalhos técnicos de Eliseu Caires, o Jornal do Senado fica por aqui. Acompanhe agora as notícias da Câmara dos Deputados. Boa noite.
16: Boa noite e até amanhã.
5: Jornal Câmara dos Deputados. Plenário da Câmara zera imposto sobre importações de até 50 dólares.
6: Câmara confirma Brasil em acordos de proteção à mulher no trabalho.
5: Deputados aprovam Plano Nacional de Cultura para a próxima década.
6: Boa noite. A Câmara aprovou o Plano Nacional de Cultura para os próximos 10 anos. O repórter Antônio Vital tem os detalhes da proposta.
25: A Câmara dos Deputados aprovou o projeto do governo que institui o Plano Nacional de Cultura para os próximos 10 anos. A proposta estabelece princípios, diretrizes, eixos estratégicos e mecanismos de gestão para orientar as políticas culturais do país. Entre os princípios das políticas públicas voltadas para o setor estão o respeito à diversidade cultural, a valorização dos trabalhadores e a garantia de direitos, como o acesso universal à cultura, a liberdade de expressão e a preservação do patrimônio imaterial. Entre os eixos estratégicos estão o financiamento descentralizado, a redução das desigualdades regionais no acesso aos recursos, a presença das artes e da cultura nos currículos escolares e a proteção de culturas tradicionais, indígenas e de matriz africana. Outro eixo é a proteção de direitos autorais no ambiente digital, principalmente em função do uso de ferramentas de inteligência artificial. Cada eixo apresenta objetivos que servirão de base para a elaboração de metas específicas, ainda a ser definidas. O texto também prevê mecanismos de monitoramento do alcance dessas metas, tanto pelo governo federal quanto por estados e municípios. A proposta foi enviada pelo governo ao Congresso no ano passado, a partir de debates da 4ª Conferência Nacional de Cultura e consultas abertas ao público pela plataforma Brasil Participativo, com mais de 85 mil acessos. O relator da proposta, deputado Pedro Czai, do PT de Santa Catarina, acrescentou outros pontos ao projeto, como a prorrogação até 2028 do prazo para que estados e municípios façam a adesão ao Sistema Nacional de Cultura ou criem seus próprios fundos de cultura como condição para receberem recursos da Política Nacional Aldir Blanc de Fomento à Cultura. Esse prazo hoje termina no ano que vem. Pedro Czai disse que os objetivos, diretrizes e eixos estratégicos do Plano Nacional de Cultura contam com fontes de recursos e incentivos fiscais já existentes, mas ele anunciou que o governo vai elaborar um projeto para aumentar as fontes de financiamento para o setor.
2: As ações estratégicas e os indicadores serão democraticamente construídos com estados e municípios do Brasil. Isso para deixar claro, diferente do Plano Nacional de Educação, nós fizemos metas, definimos financiamento, definimos PIB, etc. Neste ponto, em relação ao financiamento, nós vamos apresentar um outro projeto para discutir novas formas de financiamento da cultura brasileira.
25: O projeto cria um colegiado para gerir o Plano Nacional de Cultura, com representantes do Ministério da Cultura, do Conselho Nacional de Política Cultural e dos órgãos gestores dos estados e municípios. A aprovação do Plano Nacional de Cultura para os próximos 10 anos foi acompanhada no plenário pela ministra da Cultura, Margarete Menezes, e foi comemorada pela bancada do governo. A deputada Jandira Fegali, do PCdoB do Rio de Janeiro, destacou a importância da cultura para o país.
3: Cultura é economia, é trabalho, é disputa, é compreender o Brasil profundo, é entender o que ele é capaz, de que forma a gente faz a integração civilizatória de toda a sociedade na sua diversidade. Não há nenhuma luta de resistência e luta por independência que a cultura não tenha sido um fator fundamental. E no momento que tenta nos recolonizar, aprovar esse plano é um instrumento de resistência.
25: O projeto que institui o Plano Nacional de Cultura para os próximos 10 anos foi enviado para análise do Senado. Da Rádio Câmara de Brasília, Antônio Vital.
7: Saúde. Rosiana Sarney, do MDB do Maranhão, quer obrigar o SUS a encaminhar pacientes com câncer para hospitais privados quando os prazos legais para diagnóstico ou início do tratamento não forem cumpridos. A medida também prevê encaminhamento preventivo quando o atendimento público estiver prestes a estourar o prazo.
11: Rosiana Sarney afirma que a proposta dá efetividade aos prazos já previstos para o atendimento oncológico. Pelo texto, o paciente deverá ser comunicado do encaminhamento, terá transporte garantido quando necessário e continuará acompanhado pela rede pública durante todo o tratamento.
7: Previdência. Beto Preto, do PSD do Paraná, propõe que a remuneração de adolescentes e jovens contratados como aprendizes deixe de entrar no cálculo da renda familiar do Bolsa Família. A medida valeria durante a vigência do contrato de aprendizagem e preservaria os demais critérios do programa.
11: Beto Preto explica que a proposta evita que famílias percam o benefício quando um jovem consegue o primeiro emprego como aprendiz. O deputado afirma ainda que a mudança incentiva a qualificação profissional e reduz a evasão escolar.
7: Trabalho. A Câmara aprovou a adesão do Brasil a 2 tratados internacionais sobre trabalho que protegem as mulheres. O repórter Marcelo Lascher traz os detalhes.
12: A Câmara dos Deputados aprovou a adesão do Brasil a 2 tratados internacionais sobre direitos dos trabalhadores e, em especial, as mulheres. Um dos textos aprova a adesão do Brasil à Convenção da Organização Internacional do Trabalho, a OIT, com medidas contra violência e assédio no trabalho. A Convenção 190 da OIT é o primeiro tratado internacional a reconhecer o direito de todas as pessoas a um mundo de trabalho livre de violência e assédio. Os países que ratificarem o texto ficam obrigados a adotar medidas para proibir violência e assédio contra trabalhadores e garantir reparação às vítimas e sanções aos autores. A Convenção considera violência e assédio baseados no gênero como práticas inaceitáveis e inclui o assédio sexual como violência praticada contra as pessoas em razão de seu sexo e gênero. Outro trecho estabelece que as medidas previstas na Convenção se aplicam à violência e assédio que ocorrem no trabalho, inclusive durante os deslocamentos do empregado. A adesão do Brasil ao tratado recebeu parecer favorável da relatora, a deputada Benedita da Silva, do PT do Rio de Janeiro, mas foi criticada pelo deputado Kim Kataguiri, do Missão de São Paulo. Segundo ele, os termos que designam o assédio no ambiente de trabalho são vagos e podem encarecer os encargos trabalhistas.
8: Gente, não é à toa que só 30% dos países que integram a OIT concordaram com esse tratado. Nós, mais uma vez, Brasil, América Latina, África, estamos sendo feitos de tonto pela Europa, que vão lá, usam seus 3 votos, cada país lá na OIT, e empurram legislação trabalhista para nós. A gente fica com a legislação mais cara, a gente fica com a legislação mais burocrática.
12: O plenário também aprovou a adesão do Brasil a outra convenção da OIT, esta voltada para promover a igualdade de oportunidades de tratamento para trabalhadores, homens e mulheres, com responsabilidades familiares. Segundo a Convenção, as responsabilidades familiares não podem ser usadas como uma razão para demissão. Os trabalhadores devem ter direito à livre escolha de um emprego, levando em conta suas necessidades com responsabilidades familiares. A deputada Benedita da Silva também ofereceu parecer favorável à adesão do Brasil a esse tratado.
9: A ratificação da Convenção reforça demais as respostas às interrupções de trajetória laboral impostas pelas responsabilidades de cuidado, que reduzem a densidade contributiva das trabalhadoras e comprometem sua cobertura previdenciária na velhice.
12: As propostas que ratificam a adesão do Brasil às 2 convenções da Organização Internacional do Trabalho sobre assédio e cuidado seguiram para análise do Senado. Da Rádio Câmara de Brasília, com informações de Antônio Vital, Marcelo Larcher.
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5: Segurança Pública.
11: Silvia Cristina, do PP de Rondônia, defende a aprovação da proposta de emenda à Constituição que reduz a maioridade penal de 18 para 16 anos. A deputada argumenta que a medida pode ajudar a reduzir a violência e responsabilizar jovens envolvidos em crimes graves.
7: Silvia Cristina cita a experiência pessoal com a violência ao lembrar o assassinato do pai e diz que criminosos adultos usam adolescentes para cometer delitos. Para ela, é preciso endurecer as punições para quem participa da destruição de famílias por meio da criminalidade.
13: Se diminuir a maioridade, até porque rapaz e meninas, aos 16 anos, eles já votam, já casam, já sabem muito bem, já têm noção do que estão fazendo, a gente diminui essa violência que assola o Brasil. Então é um fato que causa muita discussão, mas para quem sabe, já sofreu na pele o efeito da violência, não pode deixar de ser favorável a algo que a gente sabe que tem que ser mais rigorosa, nós temos que ser mais rigorosos nas penalidades de quem sabe que está destruindo família.
11: Sargento Faur, do PL do Paraná, apoia a redução da maioridade penal para casos de crimes graves. O parlamentar lembra sua experiência na Polícia Militar para defender punições mais severas a infrações hediondas e de envolvimento com o crime organizado.
14: Muitas vezes fala-se que queremos prender crianças. É mentira. Nós queremos prender menores bandidos. Menores cometem crimes graves transportando drogas químicas, estuprando e matando crianças, matando pessoas para roubar. Precisam ser punidos severamente de acordo com a gravidade dos seus crimes. Comissão especial instalada, já começamos os trabalhos e tive contato com o relator e ele deu a entender que vai fazer uma consulta pública, um plebiscito para que o povo decida finalmente se quer ou não a redução da maioridade penal no Brasil.
7: Na opinião de Sargento Faur, a revisão da legislação penal responde a uma demanda expressiva da sociedade por mais segurança. O deputado garante que a maioria dos integrantes da comissão especial é favorável à proposta.
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5: Justiça.
11: Acácio Favacho, do MDB do Amapá, é autor de proposta que consegue gratuidade da justiça a pessoas que recorram ao judiciário para obter atendimento de saúde do poder público ou de planos privados. Pela matéria, o benefício poderá ser concedido antes da análise da situação financeira do paciente.
7: A gratuidade abrange ações sobre medicamentos, tratamentos, cirurgias, internações e outros recursos relacionados à saúde. Acácio Favacho avalia que a medida facilita o acesso à justiça em situações nas quais os gastos médicos podem comprometer a renda do paciente.
5: Política.
11: Vinícius Gurgel, do PL do Amapá, apoia projeto que impede condomínios e proprietários de proibir o funcionamento de sedes partidárias em imóveis comerciais. De acordo com a proposta, a regra vale desde que sejam respeitadas normas de segurança, acessibilidade e vizinhança.
7: Vinícius Gurgel considera que a medida protege a liberdade de organização dos partidos políticos. O texto torna nulas cláusulas que imponham esse tipo de restrição e prevê que o prejudicado solicite a reparação por eventuais danos. A matéria está no Senado após a aprovação da Câmara.
5: Desenvolvimento Regional.
11: Altineu Cortes, do PL do Rio de Janeiro, defende um regime especial para acelerar obras de reconstrução em cidades atingidas por eventos climáticos extremos. Ele explica que a proposta simplifica licitações, reduz prazos administrativos e prioriza a recuperação da infraestrutura.
7: Na visão de Altineu Cortes, é preciso agilizar as ações de reconstrução e prevenção em estados e municípios em situação de calamidade pública. Para ele, o Estado precisa garantir socorro rápido e eficiente às populações afetadas por desastres naturais.
11: Paulo Litro, do União do Paraná, apresentou o projeto que reforça as regras de segurança para a abertura de comportas de barragens. A proposta do parlamentar determina que a liberação da água seja feita de forma gradual, conforme o volume de chuvas e o nível dos reservatórios.
7: Paulo Litro também propõe a instalação de sistemas de alerta para moradores de áreas próximas às barragens. O texto, que atualmente tramita na Comissão de Integração Nacional, prevê ainda a divulgação dos planos de abertura das comportas para reduzir riscos de inundações.
5: Votação.
11: Deputados aprovam medida que isenta de imposto compras internacionais de no máximo 50 dólares. O repórter Antônio Vital tem mais informações sobre a chamada taxa das blusinhas.
25: A Câmara dos Deputados aprovou medida provisória que isenta do imposto de importação as compras internacionais de até 50 dólares, conhecida como taxa das blusinhas. A medida provisória, aprovada faltando 5 dias para perder a validade, já está em vigor desde maio, quando foi publicada. Até então, as compras de até 50 dólares pagavam taxa de 20%. O texto também zera a alíquota de importação para medicamentos destinados a doenças raras que não tenham similar nacional. Estabelece ainda taxação de 30% para as compras entre 50 e 3 mil dólares, com a possibilidade de o governo impor limites para os produtos mais caros. Além disso, obriga as plataformas de comércio eletrônico a adotarem mecanismos contra fraudes, como preços fictícios abaixo dos preços reais e fracionamento das compras de modo a evitar a taxação. O descumprimento sujeita as empresas a multas, suspensão de atividades e até proibição de operar no país. O texto final cria ainda um sistema de avaliação periódica sobre os impactos da isenção, com dados sobre os impactos da medida sobre os empregos, a arrecadação e o comércio. Os relatórios devem considerar especialmente setores considerados mais atingidos pela concorrência de produtos importados, como de roupas, calçados, brinquedos e cosméticos. Deputados da oposição criticaram a proposta e disseram que o fim da taxação sobre os produtos importados prejudica a indústria e o varejo nacionais. Foi o que disse o deputado Gilson Marques, do Novo de Santa Catarina.
18: O empreendedor brasileiro, aquele que paga a DARF, que paga a Selic a 15%, que contrata e pagar um imposto caríssimo, tem que concorrer com o exterior. A China, por exemplo, que tem regra trabalhista análoga à escravidão, que se diz, entra no solo brasileiro sem nada de imposto.
25: Já deputados da base do governo disseram que eventual prejuízo a comerciantes e fabricantes brasileiros será compensado com a entrada em vigor da reforma tributária no ano que vem, o que vai acabar com o imposto cumulativo sobre os produtos. O deputado Reginaldo Lopes, do PT de Minas Gerais, disse que a medida beneficia quem não pode fazer compras pessoalmente no exterior.
20: É fundamental para aquelas pessoas de menor poder econômico, que não têm condição de fazer viagens internacionais, como os 16 milhões de brasileiros assim fazem e têm o direito à isenção até $2.000.
25: Já o presidente da Câmara, Hugo Mota, disse que a medida beneficia também aqueles empreendedores que dependem de compras no exterior para seu comércio. Ele disse que a Câmara está atenta ao impacto da isenção no setor de varejo.
21: Sabemos que existem preocupações da indústria e do varejo em relação a essa medida. E a Câmara dos Deputados não dará as costas a essas preocupações. A Câmara continuará dialogando com o setor produtivo, buscando conciliar a proteção do poder de compra das famílias, sem deixar de olhar para a competitividade da indústria e a força do varejo nacional.
25: A medida provisória que isenta do imposto de importação as compras internacionais de até $50 seguiu para análise do Senado. Da Rádio Câmara de Brasília, Antônio Vital.
7: Logo em seguida, a aprovação da MP na Câmara, o Senado retomou sessão própria com a inclusão do tema na pauta de votações.
5: Economia.
11: Mauro Benevides Filho, do União do Ceará, é autor de proposta que obriga o Banco Central a enviar ao Congresso as informações solicitadas por deputados e senadores. Ele explica que a medida visa dar mais transparência à relação entre a instituição e o Poder Legislativo.
22: Restabelecer a obrigatoriedade do Banco Central prestar informações ao Congresso Nacional, tanto à Câmara quanto ao Senado, de qualquer informação que o Congresso deseje. Por exemplo, eu quero pedir informação não só do Brasil, quero pedir informação quanto é a taxa de juros lá da Suíça. O Banco Central tem isso e terá que informar para a gente poder fazer uma avaliação da atuação do Banco Central, que eu acho que o Banco Central hoje privilegia muito o sistema financeiro, com taxas de juros muito elevadas, em detrimento da iniciativa privada, das famílias, das pessoas, e nós temos, portanto, que acabar com isso.
7: Mauro Benevides Filho avalia que a fiscalização do Congresso pode ampliar a responsabilidade do Banco Central na definição da política monetária do país. Ele avalia que a taxa de juros atual representa um custo adicional de pelo menos R$300 bilhões por ano.
11: Kleber Verde, do MDB do Maranhão, apresentou o projeto que altera o sistema de consórcios para garantir novos direitos aos participantes desistentes e excluídos. O deputado propõe regras para a devolução de valores, limita multas e veda a cobrança de taxa de administração após a saída do grupo.
7: Kleber Verde acrescenta que o texto prevê o envio de saldos não resgatados ao Banco Central para, segundo ele, facilitar o resgate do dinheiro. Na opinião do parlamentar, a medida busca dar mais transparência e equilíbrio à relação entre clientes e administradoras.
11: Termina agora o Jornal Câmara dos Deputados, produzido pela Rádio Câmara, com trabalhos técnicos de Everson Urani e apresentação de José Carlos Andrade e Márcio Aquilissardi. Uma boa noite para você.
7: Ótima noite. A Voz do Brasil está de volta amanhã.
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1: 20 horas e 2 minutos.
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